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0: Boa noite, Cristiano. Boa noite a todos os radiovintes. Bem. Em primeiro lugar, é um prazer estarmos aqui mais uma vez, né? Na Rádio Imperial FM, podendo iniciar o mês de agosto, né? Com o Kerp da Joaneta, né? Com programação, onde, na verdade, Cristiano, nós iniciamos agora, na próxima sexta-feira, dia 7. Nós iniciamos com a segunda noite cultural. E aí nós temos a seguinte programação. A partir das 19 horas nós temos a Orquestra Municipal de Presidente Lucena. Depois nós temos a apresentação do projeto de memórias da localidade da Joaneta, onde está sendo concluído e futuramente sairá um livro da história da Joaneta.
1: Olha só que legal.
0: É, e também temos a banda típica Novos Camaradas e teremos jogos germânicos na sexta-feira agora com a segunda noite cultural pré-Kerp.
1: Esse, né? Eu vou lá participar.
0: Isso aí. Todo o time da Rádio Imperial FM está convidado para participar, né? Na sexta-feira agora, a partir das 19 horas, entrada gratuita, né?
1: É, teremos... tá bem grande escrito aqui, entrada franca, né?
0: É, teremos também prato típico, né? E também batata frita à venda na sexta-feira, além de chopp e bebidas, e teremos muita animação agora nessa sexta-feira.
1: Nessa sexta-feira aqui, já.
0: Segunda noite cultural pré-Kerp da Kerp Fest da Joaneta.
1: Da Joaneta. E quem quiser mais alguma informação, Gisele, tem algum contato pra gente falar, pode falar comigo também, eu passo, mas eu sei que sempre tem alguém que vai emprestar o celular ou vai ter algum lugar para a gente procurar mais informação.
0: Isso aí, nós temos assim, nós pedimos inclusive para o pessoal, né, acessar nossas redes sociais, no Instagram e no Facebook, Joaneta Kerpfest, lá vai ter muita novidade, tem toda a programação, né, e além do telefone de contato, que são três aqui, 54-991-557863, 54-991-060648 e 54-991-105524. Esses são os telefones de contato, né, mas pode acessar as redes sociais, Joaneta Kerpfest, que lá vai estar acompanhando toda a programação do dia 22, né? Show. E agora eu vou passar a palavra para o nosso presidente.
1: Presidente!
0: Né? Para ele também falar um pouco da nossa programação do dia do Kerp.
1: Show de bola. Boa noite, presidente. Agora eu vou falar com o presidente, né?
2: Daí boa noite, Cris. Boa noite a todos os ouvintes da Rádio Imperial. É um prazer estar de volta aqui, já em ritmo de Kerp. Né? Então, antes de mais nada, posso dizer que a partir de agora está declarada a abertura do Kerp Fest da Joaneta.
1: Olha só que bacana.
2: Estamos em clima de Kerp na Joaneta.
1: Abertura do Kerp dentro do Estúdio Imperial no Kerp Fest. Isso não tem erro, né?
2: E com
1: a banda que vai estar lá, né?
2: Grande presença.
1: Que dia o 0800 vai estar lá?
2: O retorno.
1: Dia 22.
2: Chegou o Vando. Até queria aproveitar um momento para falar pro Vando que ano passado nosso Kerp foi um sucesso, mas alguma coisa faltou. Então, este ano, 0800 de volta ao Kerp da Joaneta. Aguardamos vocês lá de braços abertos.
1: Que bacana. Show de bola. Presidente, apresenta o nosso pequeno que fez um vídeo tão bonito aí hoje para as redes sociais, né? Foi muito bacana. Até usei o vídeo dele para postar nas minhas redes também. Ele fez um convite muito especial. Quer fazer de novo? Faz aí ao vivo agora aí. Baixa o mic, chega lá e fala aí. A criança sempre tem um ar especial para fazer o convite. Kerp Fest da Joaneta, vai lá, é contigo. Como é que é o teu nome?
3: Lucas.
1: O Lucas. Então o Lucas vai fazer um convite também pro Kerp Fest da Joaneta, né? Vai lá, Lucas.

0: Eu sou o Lucas e eu quero convidar todo mundo pro Kerp da Joaneta. Vai lá. Não, ele não quer falar, não quer falar. Ele falou, quem quiser ver o Lucas falando, vai lá no meu Instagram, lá, procura lá, que tá lá bem grande, da Imperial também, tá todo mundo falando, convidando, né, Luquinhas? E tu vai estar lá no Kerp ou tu vai dormir naquela noite? Tu vai estar junto com o pai lá naquele dia? Não vai ter sono naquele dia do Kerp? Acho que não, né? Vai ter muito, muito bacana. Então tá, gurizada, e essa turma toda aí, apresenta essa turma aí, quem é o nome de cada uma, pra nós saber quem é que tá aí, a comissão.
1: Então tá, nós estamos aqui numa comissão de...
0: As meninas.
1: Seis, mas nós temos uma grande equipe por trás.
0: Eu acredito, né? Sempre tem uma turma muito grande.
1: Pessoas trabalhando, então vai abraço a todos aqueles que ficaram em casa, né? E estão nos assistindo, né? Então quem tá aqui hoje à noite é a Duda, a Alana, a Lucini, a Paola e a Rosilene.
0: Rosilene, é, essa não tinha cumprimentado, nem é pequena também, né?
1: Isso aí. É uma pequena grande equipe que hoje aqui representa toda a comunidade da Joaneta.
0: Show de bola. Então tá todo mundo convidado. Muito obrigado por vocês terem vindo. Eu sei que trouxeram alguma coisa pra depois também, né? Ai, ai, ai. Isso
1: tem,
0: sempre.
1: Tem alguma coisinha.
0: Isso sempre é um problema, né? Muito obrigado. E vida longa ao Kerp Fest da Joaneta, né?
2: Cris, eu acho que a gente precisa também falar um pouco sobre a programação do dia 22, né?
0: Opa! Com certeza. Ah, é.
2: A gente, o meu filho aqui, hoje ele ficou em casa, ele fez um vídeo muito lindo.
0: Ele fez um vídeo maravilhoso.
2: É, falou bonito, mas eu acho que na frente do microfone aqui agora ele ficou envergonhado.
0: Tu é o representante.
2: Lá. Vamos lá. Então, no dia 22 de agosto, todo mundo convidado pro Kerp Fest da Joaneta, com programação iniciando às 9 horas com missa. Às 10 horas tem Beer Wagner com a banda Periquito.
0: Olha aí.
2: Periquito, a primeira atração do Kerp Fest da Joaneta, onde que todo mundo que estiver lá presente na Joaneta, às 10 horas vai estar ganhando chopp de graça, né? No Beer Wagen, da igreja até a sociedade. Às 10h30 iniciam as apresentações culturais infantil e também os jogos germânicos. Teremos vários jogos germânicos lá, nosso time aí da Comissão dos Jogos está preparando vários jogos aí, quem quiser participar só vir lá e se inscrever.
0: Eu vou, eu e o Alex vamos lá.
2: Às 11 horas, arremesso de ovo, vocês dois estão... A partir das 11 horas nós temos aquele cardápio, aquele almoço especial, tá, Cris? O cartão do almoço antecipado, ele tá por apenas R$40, tá? Um cardápio com linguiça cozida, galeto, carne de porco, batata cozida, massa caseira, molho de carne moída, arroz, chucrute, cuca, saladas, né? É um cardápio especial.
0: Dieta zero naquele dia.
2: A partir das 11 horas, almoço. Às 11 horas e 30 minutos também teremos a banda Periquito no palco. A partir das 13 horas, continuam os jogos germânicos. 13h30 teremos a apresentação cultural adulto, né? Do grupo de danças Volkstanzgruppe. Aqui da Linha Olinda.
0: Da Linha Olinda.
2: Kreis, né? E a partir das 14 horas no palco, então, nada mais, nada menos, um show com Rogério Magrão e banda.
0: Olha aí, ó. Que legal.
2: Teremos aqui a tua ex-banda.
0: É, né? Ex-banda aí, a galera do Magrão. Show
2: e
0: de bola.
2: Depois, a partir das 16h30, teremos, então, a banda alemã mais animada do Brasil. Ah, super banda 0800. E pra fechar nossa festa, teremos o DJ Vaiolo.
0: Nesse, né? Aí nós vamos. Depois, no final, nós vamos tudo com o DJ e lá vamos ficar bem louco.
2: Isso aí. O DJ Vaiolo, ele vai fazer uma linda apresentação pra nós, né? Ele faz uma apresentação pra toda a família, né? E o nosso evento, Cris, ele é... A gente mantém o custo acessível do cartão do almoço, tá? Para que as famílias possam vir prestigiar o Kerp da Joaneta.
0: Que bacana. Ah,
2: também temos espaço kids para criançada na parte da tarde para poder brincar. E muita animação, muito chopp gelado, né? O chopp oficial do Kerp Fest da Joaneta é o Chopp Schalen, né? De
0: Picada
2: Café, onde que a gente mantém as tradições e as origens e a gente mantém muita alegria no nosso Kerp.
0: Deixa eu te pedir uma coisa, tem ingresso antecipado, alguma coisa antecipada pra conseguir?
2: Cartão de almoço antecipado.
0: É.
2: Cartão de almoço antecipado, então, nas redes sociais, né? Instagram, Joaneta Kerp Fest.
0: E se eu chegar lá meio desamparado de cartão, vamos ter, achar uma mesinha pra mim lá, de repente?
2: Com certeza, a mesa acha, né? Mas os cartões a gente vai estar...
0: É bom ir antes, né?
2: Com certeza, é bom para o pessoal se
0: prevenir, reservar antes,
2: reservar antes, né? Garantir o seu cartão de almoço, porque no ano passado nós servimos 1.260
0: minhas armas
2: almoços, tá? Lá no nosso Kerp, né? E ano passado a gente, São Pedro nos abençoou com chuva, né? E esse ano São Pedro vai nos abençoar com sol.
0: Amém.
2: Então, a gente vai ter um lindo dia lá. Então, todo mundo convidado, dia 22 de agosto, Kerp Fest da Joaneta.
0: Show de bola. Muito obrigado, turma da Joaneta. Obrigado de coração mesmo. Eu sempre falo, eu sou suspeito em falar, porque eu sou muito fã.

0: de Kerp, né? Então já eu toquei muitas vezes na Joaneta. Eu lembro de tocar na Joaneta, o Kerp da Joaneta, com o embalo musical. Não sei se era da época de vocês, mas eu tava recém começando. Depois toquei com o Musical Encontro um tempo lá também, né? Nos primórdios da minha carreira musical, e era sempre muito bacana. Eu lembro especificamente, tu falou do cardápio do almoço, eu lembro que a nossa janta era essa janta. E era, meu Deus do céu, né? Eu pensava, por que que eu tenho que tocar depois? Eu tinha que ficar aqui só jantando. É. Show de bola. É muito, vale muito a pena, viu, galera? Eu acho que por ser o Kerp, né? Por ser a festa do padroeiro, por ser a festa da comunidade lá, a galera tá toda unida, tá toda pronta para receber. Eu acho que é muito importante essa participação de todo mundo.
1: Isso aí, Cris. E lembrando mais uma vez, entrada franca, né? Entrada franca no nosso Kerp Fest. Então, quem quiser vir só na parte da tarde, prestigiar as nossas bandas, também está convidado lá, que não vai faltar lanches, bebidas e muito mais.
0: E animação. Tudo mais. Show de bola. Dia 22 de agosto, Kerp Fest Joaneta. Obrigado à turma da Joaneta aí que teve presente com a gente. A gente vai conversar mais depois no final. Eu vou aproveitar agora, né, enquanto a gente faz a troca da galera aqui, para ler os nossos recados. O Rudimar de Schroeder, Santa Catarina, o Paulo Ricardo Bock de Agudo, escutando a transmissão com a 0800. Um abraço aos amigos da 0800, pedir a música Recordar e Viver, o Jorge Betcher de São Leopoldo, Pedro Marcolino de Tijucas, aqui em Três Coroas, parabéns, homenagem aos músicos, Jorge, Maria, Scherer e vocês, Rádio Elci e Eloy Foss, Verno de Parobé, gostaria de mandar um abraço para o Ademir Klein e do Valahai, e também o Jair Hoffman de Morro Reuter. Estamos na escuta, Silverna, Andréia e a mini fã Camille, aqui do Pousada da Neve. Show! Guido Dapper de Dois Irmãos, Jana de Picada Café, Carlos Ode de Aratiba, Eloy Kronbauer de Cachoeirinha, Hilário Yankee, que está de aniversário hoje. Estamos reunidos na linha Olinda com a família para comemorar a banda Nota 1000 hoje. Show de bola! Gabriel Klein de Novo Hamburgo assistindo. Gelson Adriano Schmidt, de Santa Cruz do Sul, família Hersen e Gribler, de Laranjeiras do Sul, e Sulina, no Paraná, Matheus Geiser, Cecília, Celso, Claudete e Gustavo, um abraço para todos vocês. Rogério Balgarten, de São João do Oeste. A gente falava antes, né, o pai do Gesiel e do Franciel, e o sogro estão de aniversário, né?
2: Temos ano papa, ano vovô, ó, parente, meu irmão, vovô.
0: Isso ali, ó, olha ali, né? Que legal. Gui, dá um alô ali, Gui. Chama o Gui lá com vocês. O Gui é o fã da banda 0800 e vai falar do Kerp da linha Imperial e vai chamar a próxima música, né, Gui?
3: Então, boa noite. Às
0: vezes boa noite, Gui.
3: Rádio 0800, primeira vez.
0: E olha, diga-se de passagem, né? O Gui fala toda semana do 0800 quando a gente vai na aula, né?
3: É. Então agora sábado, dia 8 de agosto, nós teremos Miliscope Bala de Kerp em Limpeão, né? 18h30 é missa, 11 horas janta, às 20 horas tem a janta, né? E às 15 horas tem apenas as culturais, Bimam, coral, pois segue a festa até 12h30, Daniel.
0: Com quem?
3: Com a banda lá de Pegar Café Musical Quantum.
0: Aê, Gui! Gui, e agora anuncia. E agora com vocês, 0800.
3: A nova música do 0800 é só Areguinha.
0: Aê! Música maestro!
4: Vamos lá fazer a música do nosso DVD. Recordar é viver. Vamos lá!

0: Saudades de Ouro Preto, né? Que bacana. 0800 resgatou essa música, botou a prova de novo e trouxe uma homenagem muito bacana pro nosso querido Falkner. Preciso colocar os nossos patrocinadores em dia. 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Os recadinhos. Jaime em São Pedro da Serra, Silésio e Adriana Fulman assistindo em Estância Velha, Sandro de Santa Rosa, Fabiano de Porto Alegre, Dilceu Finger de Santa Rosa, família Butzen de Cerro Largo, olha aí, ó. Ed Diesel, Elaine Diesel de Triunfo, Lúcio e Ivani assistindo, a banda abraça a todos, Valdemar Weber de Nova Caxias, em Chiapeta, pessoal da banda Renovação, grande abraço, Nestor Weschenfeld de Estância Velha, Lauro Malman, manda um abraço para a turma do 0800, o Alexandre, o homem do bolinho de aipim, aê meu querido, estou assistindo o Carfest, quero deixar um abraço a todas essas feras, o Liquinho, grande Liquinho, Dani de Cruzeiro, Silvana Schenkel de São José do Sul, Cristiano falou o corte, falou do corte do cabelo do Vando, mas tem dona, olha aí a Daniela Varken de Alto Padir.
1: O coração é,
0: tem tá, dona, né? Tá cuidando, viu? Alfonso Eger, meu parceirão lá de Indaial, Santa Catarina, assistindo, grande abraço. Nilson Borque de Vila Laju, Mondaí, Wellington de São Lourenço do Sul, Coxilha do Barão, manda um abraço para a turma do Ritz Longo, São José do Hortêncio, Elmar José Hillebrand, Sérgio e Azilda Weschenfelder de Novo Hamburgo, Aldo Dix de Blumenau, lá da Vila Itopava, Eldo Horst e Sônia Gertner de Imigrante. Um abraço pro Vando, professor Christian, a todos os componentes maravilhosos da banda 0800, Led e Rugardo de Maratá, Rosane Noronha de Canela, Michele de Portão, Cláudio Filho de Águas Claras, o Chucrute, Cacilda de São Bento do Sul, Júlio de Porto Alegre para a sogra Isolde Asman. Boa noite, parabenizar a Rádio Imperial, a banda 0800, principalmente o integrante Henrique. Olha aí, estamos assistindo a Francesa Alta, o pai Hilário e a Rosane Steinfenfuss. Olha aí, que capricho, hein? Papai e a mamãe assistindo. Fernando Welter de Joaneta na escuta em Cachoeira do Sul. Fernando de Joaneta na escuta em Cachoeira do Sul, olha aí, ó. Rogério Parma de Ivoti, Théo e João, Paiter Ferreira na casa dos avós, Lauro, aonde é que eles estão? Em Santa Maria, o pessoal de Santa Maria curtindo aí a banda 0800 e o Quero Festa Imperial, Hilário Sumar de Cunha Porã, Marcos Barbosa assistindo de Loma Grande, Gelásias da Vila Seger, Rony Grip de São Lourenço do Sul, interior de Picada Evaristo, quem tá assistindo também a gente é o meu amigo Vô. O Vô tá assistindo a gente.
1: Parabéns.
0: O Vô. É, o Vô e o Jonas. O Vô tá lá junto com o Jonas tá cuidando. Meu querido Jonas Rein, lá da Orquestra La Montanara, abraço, saudações, meu amigo querido. Tá lá curtindo Ele e a família, eu quero festa. Vamos de música, gurizada!
1: Sim, mas antes eu tenho que mandar um abraço também para os familiares e todos os músicos.
0: Isso aí! Né?
1: Minha avó tá ali, que não perde um programa também.
0: Olha, né? Aí, ó.
1: E são pessoas que esperam a gente retornar, então são um compromisso que a gente assume em estar na estrada. E dizer também que a gente tem um carinho muito grande aí pelo Quero Fest da Joaneta. Abriu as portas, a gente trabalhou, consolidou juntos, né? Dá para dizer assim, ajudou a levar o Kerp também adiante. E tem coisas que acontecem na nossa vida. No passado não podemos estar juntos, né? E aí, na hora a gente não entende, mas passa o tempo, passa as situações e a gente compreende. Hoje a 0800 é uma banda muito mais profissional após alguns acontecimentos, e a gente tem muito a acrescentar, né? Nesses bailes, o pessoal espera muito da 0800 hoje, então cada contratante que leva o nosso produto, vamos dizer assim, para o seu evento, pode ter a certeza que vai estar contratando uma empresa muito séria, e a gente leva muito a sério o nosso negócio, e com certeza a gente sempre vai estar entregando o nosso melhor em cima do palco, né? O que as pessoas, o público espera, e o contratante também, hoje eles têm essa confiança que a 0800 se profissionalizou muito mais, né? Então, principalmente depois do DVD. Então a gente tem a certeza dessa entrega, né?
0: Vem um trombone novo aí também.
1: Trombone, né? Também, né? Um equipamento de qualidade, os músicos profissionais no palco. A gente se preocupa com antes, o durante e pós-evento. A gente tem o nosso marketing, tem a equipe técnica, o Igor, o Arley, tem o Vitão, tem o Fernando e a galera do marketing, o Luciano.
0: Quero deixar um abraço pro Arley, né? Especial. Isso, aí, porque ele não apareceu, né? Mas ele é uma figura folclórica aí do 0800, que foi uma mão na roda para nós lá nos ensaios, né, do DVD, tava sempre lá.
1: Tem o Daniel, que tá de entrada na banda também.
0: Olha aí.
1: São João do Oeste, Itapiranga, né, Daniel?
0: Ele vai aparecer aí pra galera ver ele.
1: Quer aparecer, Daniel? Dá só um oi aí.
0: Será que vai... sai daí, Alex.
1: É Tarzan, Avatar.
0: É.
2: Eu quero mandar um abraço especialmente pro meu pai, o Ademar, que tá ali olhando, que é um baita músico, um baita pessoa.
0: Grande Ademar.
2: Com certeza ele tá olhando, né? A família inteira, Meurer, Stout também, que são todos músicos. E aqui, ó, tô...
0: Tá aí.
2: Prestes a iniciar aqui nessa banda maravilhosa, que eu gosto de coração. E é isso aí, obrigado.
0: Show de bola, valeu, meu querido.
1: Mais um integrante que vem pra somar ao time da Superbanda 0800. Em primeira mão a gente tá largando essa informação.
0: O bom é que tu contratou um músico e um segurança ao mesmo tempo,
1: isso,
0: né?
1: Isso, isso. Temos.
0: O Alex, agora vai andar na linha. Ele não vai mais... Ele não vai mais incomodar o Alex agora.
1: E olha só pra acrescentar, Heitmond, Six, Ua, Ramachonga, Polat.
0: Olha aí, ó.
1: Isso, tem que passar essa informação.
0: Tem,
1: né?
0: Que avisar todo mundo, né? Show de bola.
1: Seguinte, música?
0: Pode ser.
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Que beleza, funiculi, funicular, muito bom. Vai pro Mato Grosso esse funiculi aí. O pessoal lá do Arroio do Ouro, a Márcia, né, quer aproveitar a oportunidade e agradecer a minha querida amiga Eli Aurer Baumgartner, que me parabenizou pelo meu aniversário na semana passada. Muito obrigada, parabéns, Márcia, pessoal do Arroio do Ouro aí. Grande abraço, né? Quem tá também aqui com a gente, eu preciso mandar um abraço pra ele, meu amigo Maico Schmitz, estava assistindo a gente.

0: também está escutando a gente. Um abraço, meu querido, meu maestro, meu professor, meu lutcher. O guri não é fraco, né? Quem mais aqui no meu particular mandou? O DJ Werner também tá lá assistindo e tomando umas coisas, tomando chá, né? Tá lá tomando um chazinho pra não perder o Kerbfest. Isso aí. Quem mais aqui? Deixa eu ver. Estamos quase no final, né, Adri? Meu Deus do céu, passa muito rápido esse horário aí, né?
1: Estamos com tempo.
0: É, hoje nós vamos um pouco mais longe, porque eles também vão, né, vão pro Mato Grosso, e aí tá tudo liberado. Olha aqui, eu não vou conseguir ler todos os recados, mas vamos tentar botar alguns em dias aqui, né, alguns em dia. A família da Kátia Herman, da 48 Baixa, pessoal do Lindolfo Coller, um grande abraço. O César Riegel, lá de Rondonópolis, no Mato Grosso, assistindo a gente. O Guido e a Laide Kerber... Aí, ó. Mandando um abraço para todos os músicos da Banda 0800, em especial para o filho Alex e o Cris. Muito show. Abração. Valeu, seu Guido e a dona Laide aí. Um abraço muito grande, né? Quem mais aqui que eu vi que também mandou? Ana de Blumenau manda um beijo pro Carlos, o trompetista mais querido do sul do mundo. Aê, galera! Marlene e Paulo, japoneses, estão assistindo o Kerbfest em Santa Bárbara do Oeste, São Paulo, mandando um abraço para a mãe Licélia, de 88 anos, e o mano Erno Buschheit, de família em Alice Good, no teu bar de Alice Good, lá em Teutônia, né? Grande abraço também. Cris, manda um abraço para o meu filho Daniel, que vai estrear na 0800 daqui uns dias. Ademar Moirer. Grande abraço aí, Ademar, toda a família do Daniel. Seja muito bem-vindo, Daniel, aí, à família da 0800. Um forte abraço a todos. Da Marlene Juliana Milk, de Alto Feliz, Astor Poça de Mato Leitão, Xuxa de Três Coroas, Silvério Chay de Bruxir, Paulo Brown, família de Joaneta, Rogério Yankee de Timbó, Rafael Fassbinder de Três Coroas, quem mais aqui? O Carlão de Capela de Santana, Gilmar Mossman de Venâncio, abraço do Luiz Márcia Hoff de Ceará, Santa Catarina. Cris, manda um abraço para o meu filho da... Ah, esse eu já li, tá certo. Lúcio Steff de Dois Irmãos, Ricardo de Canoas, Regiane Becker, Andréia Demar Moirer de São João do Oeste. Esses são os pais do Daniel, eu acredito que sim, né? Quem mais aqui? O Newton Tribese, família Pica-Pau, Nova Petrópolis, Ana de Blumenau, já li também, Karina Kunstler de Nova Hartz, Christian Kunstler de Cerro Largo, ó, os dois Kunstler aí, ó. Juliana Schneider Colling, Fernando Olbermann, Reni Buscheid, Rogério Dieter, meu amigo da escuta, Normélio Chu, de Padre Eterno e Hilges. Gostaria de mandar um abraço para o meu irmão Hilário, pessoal lá de Cunha Porã, Santa Catarina. Grande abraço, Círio Bruno Frelige de Portão, pessoal de Santa Catarina, São Carlos, Odair Link, Pedro Greff de Quatro Pontes no Paraná, sempre assistindo a gente também, né? Iraci Hansen de Novo Hamburgo. Ivanete Rossa de Santa Maria do Herval, ligado na Imperial também. Fabrício Schneider de Porto Alegre, Salete Stout de Dois Irmãos, José Edmundo Krug de Joinville, assistindo pelo YouTube, o pessoal lá de Morreuter, pessoal também de Três Coroas, Rafa Moreira, Dirceu de Três Coroas, a família da Kátia Jali, Rodrigo Hag, Cássia Souza de Itu, São Paulo, Duda Hag, lá o pessoal de São Paulo, sempre assistindo a gente também, né? Simon de Bom Princípio, pessoal lá do Morro Azul, raizá, gurizada. Jacó Claudério Rames, da Barra Grande, Cunhataí, Santa Catarina. Alemão Chimia, de Itapiranga, Ventania de Santa Rosa na escuta, Valdir Bocha de Tijucas, Fabrício Schneider de Porto Alegre, assistindo a gente também, quer dizer, aquele mel de qualidade, só falar com o amigo Cristian, o baterista. Aí, ó, o Cris é o representante das abelhas no 0800, né, isso aí. Anderson Schroeder de Joinville, Elcídio Stout e Dois Irmãos, Marília Rux na escuta. Eu tenho mais o meu amigo aqui também, ó. Ô, man, te manda um salve para o Gilberto Schwab, mais conhecido como Creteia, lá de Três.
2: Ah, sim.
0: Secreteia. O meu óculos está muito ruim. De 3 de maio, amigo também do Vando. Vando, que estava deixando o busão em dia aqui na Mecânica Orlandinha. Mas que beleza aí. Show de bola, meu amigo. O dono da Elma Chips, há um tempo atrás, era o Giovanni, né? Ele era o dono da Elma Chips. Eu preciso deixar um agradecimento aqui, mais uma vez, aos nossos patrocinadores, o qual o 0800 faz parte, né? 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Para vocês todos, né? Abraço pro nosso Dudu e toda a família 0800, Dirley Malinsky Model. Aê, Dudu!
1: Viu, Cris? Um dos maiores comedores da 0800, comedores de carne.
0: Ah, eu acredito, porque o pai dele é um baita de um churrasqueiro.

0: Falando no pai do Dudu, né? Mandar também um abraço aqui, ó. Ricardo Vaz, lá de Jaraguá, pessoal de Jaraguá do Sul. Falando no pai do Dudu aqui, o Modelo, o Silvio, deixa eu ver onde é que ele tá aqui. Ele me mandou um alô aqui. Eu vou achar.
1: Estivemos na Colonista Fest lá em Jaraguá do Sul.
0: Isso aí.
1: 2027.
0: Com certeza. Parabéns a todos os colegas músicos da banda 0800 que estão realmente dando um show. E também um abraço pro padre Delcio. Quem manda é meu amigo Gilberto. O Beto Zanquim tá assistindo a gente também. E quem tá assistindo a gente também é o Moacir Joanir Manque lá de Jaraguá do Sul, que vai ser a banda que vai animar o Kerbfest semana que vem, que nós vamos decolar. A Adri tirou o brevê de aviação e nós vamos decolar aqui de Nova Petrópolis. Nós vamos sair aqui de cima da rádio. Vai sair aqui o helicóptero aqui. E nós vamos pousar lá em Pomerode, na Pomerfest, né? Estaremos lá, eu, a Adri, o Gabi e a Lu. Nós vamos fazer um tendel. Já na estrada, nós já vamos se programar para chegar lá em Pomerode, chegando, né? E quem vai estar lá? A banda Estrela de Ouro do meu amigo Moacir, né? O pessoal do Estrela de Ouro sempre muito pronto em atender a gente, vai estar lá fazendo a festa. Semana que vem, Kerbfest da Imperial, então, lá em Pomerode com a super banda Estrela de Ouro, né? Vando!
1: Eu vou ser injusto se eu não mandar todos os abraços aí, mas eu na verdade não
0: tu tem como, né? Tu tem bastante tempo, tem 30 segundos, isso dá pra falar um monte,
1: então,
0: cara.
1: Eu vou agradecer a todos os fãs e amigos que estão mandando o recado, mas eu vou ser injusto se eu não mandar um. O pessoal fica bravo, né?
0: É isso aí.
1: A gente vai agradecer o grupo dos amigos da Super Banda 0800, os fãs, contratantes e pessoas que acompanham o nosso trabalho. E, claro, agradecer a cada um que contrata a Super Banda 0800, que afinal, todo mundo quer leite fresquinho em casa para as crianças, né? E os guri aqui agradecem também, né? E o Quero Pés da Joaneta, reforçando dia 22, quem quiser olhar ao vivo, estaremos na região. Então, fazer esse convite aí para esse grande evento aí na Joaneta que a gente vai estar retornando. E claro, uma boa viagem pra gente lá pro Mato Grosso, né? E mas tem alguns minutinhos ainda, Cris?
0: Sim, alguns, um, dois segundos. Dois, não, tem.
1: Fazer mais um bloquinho de músicas.
0: Não, com certeza. E, Ivando, quero deixar aqui, né, um agradecimento também a vocês e ao pessoal da Joaneta, que quando a gente começou a falar sobre a vinda de vocês aqui, né, tá aqui o meu vice-presidente, que não me deixa mentir, a gente tinha uma outra data, né, e aí a gente teve que ajustar essa data, porque lá naquela data que era para ser, era mais próximo do Kerp, né, a gente não conseguiria porque já tinha uma banda lá, então, e foi tudo muito bem organizado, deu tudo muito certo, né, tanto da parte do 0800 quanto do Joaneta, a gente se reuniu nesse dia de hoje, muito bacana, um Kerpfest super especial, um monte de recados, né, é o reflexo do que a banda vem deixando, né, no seu caminho, traçando o seu caminho e vai deixando os fãs, e os fãs querem participar, querem conhecer, né, então isso é muito bacana. E deu certo de vocês estarem aqui hoje, é muito legal, muito bacana, pra mim é um orgulho muito grande porque eu faço parte desse trabalho, né, tem muitas notinhas minhas aí nesses trabalhos, mas quem faz a festa, quem mostra o produto são vocês. Vida longa 0800, boa viagem pro Mato Grosso, se cuidem, né? O Mato Grosso é um lugar muito bom de tocar, para quem já foi, sabe o quanto é bom. Tenho grandes amigos, Lucas do Rio Verde, Sinop, Alta Floresta, Querência, Rondonópolis, Dourado, Sorriso, Nova Mutum. O pessoal lá também escuta muito a rádio, porque muitas pessoas são daqui do Sul e vão morar lá no Mato Grosso, né? E com certeza vão ficar felizes em ver vocês lá, que é o pessoal daqui. Né?
1: Canarana também?
0: Canarana, é isso aí, tudo lugares bons. Vida longa 0800, muito obrigado mais uma vez. O Kerbfest volta semana que vem, diretamente de Pomerode. E, né, boa viagem pra vocês, obrigado mais uma vez. E 0800, na veia aí.
1: Vamos lá. Um recadinho? Cá, vem cá, agora tu veio.
0: Aí, Lucas.
1: Ele ensaiou?
0: Vai lá, Lucas.
1: Lucas, é contigo. Ah, não.
2: Deixa pra lá.
1: Quer falar? Não, não?
2: Quero. Queria mandar um parabéns pros meus dois vôs, o Egídio e o Canísio.
0: Aê! Parabéns!
1: Parabéns pra vô.

Vamos comer aquele churrasco lá no dia 6 de setembro, lá em Santo Cristo, né? Meu pai tá de aniversário, meu sogro também, hoje, nessa data, né, especial. E deixar mais uma vez o convite para a próxima sexta, agora dia 7, segunda edição da Noite Cultural Pré-Kerp da Joaneta, todos convidados, entrada franca, dia 22 de agosto, nada mais, nada menos, né? Esse aqui, hoje à noite, foi uma palhinha, né? Mas lá no Kerp da Joaneta, a Superbanda 0800 vai botar para derreter, né? Nós vamos ter muita animação, muita alegria lá, de

0: Foi de tarde com o Rogério Magrão e banda, e 0800 também o Vaiolo. Todo mundo convidado à entrada franca, mais uma vez, dia 22 de agosto, Joaneta Carefest.
1: Yabu!
2: Cris, show!
1: É isso? Então vamos fazer um bloquinho do nosso DVD, 0800 é a tradição, Rei o Rei, a primeira música gravada pelo 0800, o porquê 0800, e depois vamos fazer a saideira que vai ser o Fuscão. Agradecer a audiência e vamos lá!
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1: Vamos dar mão, vem.

0: Obrigado, Aeropá!
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0: 5 horas.
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Amigas e amigos, muito bom dia. Amanhã de quarta-feira, 5 de agosto de 2026. Tempo aí com instabilidade, já tivemos um pouquinho de chuva há pouco. Ainda continua caindo umas gotinhas, mas pouca coisa por enquanto. ...17,2 é a temperatura. A umidade está em 88%, 16 graus a sensação térmica. Estamos no signo de Leão, estação inverno, 148 dias nos separando do novo ano, a lua na fase minguante. Hora vez do nosso Acordando com o Imperial, sempre patrocínio Energia da Natureza e Sul Motos. Parte musical começa hoje com São Sete. Nem tô.

0: bem animados hoje, né? É, deve ser porque tá chuviscando. E aí os bichinhos também ficam animados, né? É até pra conseguir acordar todo mundo aí. 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Conferindo a previsão do tempo para hoje. Para vocês poderem se programar aí. Temperatura variando hoje de 15 a 22 graus. Previsão de 4,3 milímetros de chuva. Teremos pancadas de chuva pela manhã, tarde e noite, misturado aí com sol aparecendo também no meio da nebulosidade. Vento até 8 km por hora. O sol vai nascer hoje às 7 horas 6 minutos, seu caso 17:54. A lua ainda faz minguante. Para amanhã, quinta-feira, 16 a 24, com mais 6,3 milímetros de chuva. Sol com muitas nuvens, pancadas de chuva. Amanhã, tarde e noite. Chove também ainda na sexta-feira. Sábado e domingo, pelo menos, não tem previsão de chuva. E uma temperatura mais amena, né? No sábado 7 e no domingo chegando a mínima de 5. As informações para você, ouvinte da Imperial. Falando em ouvintes, já temos as participações para registrar aqui. Recebendo o bom dia da Neuza Virgínia Deves. Também da nossa amiga de longa data, né? A Mara Tatiana Kikoff. O Guido Kehl, Jair Wortmann, Clarice Gido Malman, Círio Ror, Marciane Tango, Jacinta Rinker, Sérgio Klein, Susana Drum, Valnido Zoneide Rodrigues da Conceição, Joel Beff, Rosângela Kleber Fontoura, Rosemary Dietrich, Fernando Reitenwald, Mali Boca, Ademar Tomé, Edi Lamp, Lourdes Laux, Fábio Dammer, Luiz André Schultz, a Márcia Tang, Paulo Hirt e também a Wanda Biasi Lamp. Também já recebendo participações, Marco Casagrande, lá de Canoas, mandando bom dia e o seu pensamento do dia. Uma palavra pode incitar uma revolução ou pode acalmar o ânimo dos mais exaltados. Por que não usar a mais gentil? Verdade, né, meu amigo? Ele diz, som de São Leopoldo, música para a esposa Terezinha, para todos os ouvintes, para nós aqui na rádio, muito obrigado. O Zeca, lá de Salvador do Sul, informando por lá, né, 18 graus e também com chuvisqueiro. E também o Ricardo Gaúcho, nosso ouvinte lá do Triângulo Mineiro, né? Isto, está sempre também sintonizado. E o moço está de aniversário no dia de hoje. Falei ontem, né, que ele foi agraciado aí com uma, tipo uma comenda, né? Uma medalha, numa placa, né? Por se interessar em cuidar das abelhas, porque sem abelha, a produção agrícola praticamente iria cair para zero, né? E também teve, né, a sua homenagem através de uma música, né, que eu vou, então, já que o moço está de aniversário hoje, como homenagem para ele, né, a importância das abelhas.
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Aí, falando em abelhas, me lembrei também, né, do nosso ouvinte, nosso amigo aí, o Genésio Hagman, né? Também é outro que se dedica aí à criação de abelhas, melhoramento genético, né? Esse pessoal, logicamente, que sobrevive, né, da renda que as abelhas lhe trazem, mas no fundo, no fundo, realmente eles fazem um serviço em prol de toda a humanidade.

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5 horas 29 minutos, 5:29. A temperatura, 88% umidade relativa do ar, 16 graus a sensação térmica. 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

Participações, recebendo aqui também o bom dia da ouvinte Azalma Batalha. Bom dia. Música linda essa que fala das abelhas. Mas é como eu falei, né? Uma música feita em homenagem aí ao Ricardo Gaúcho, né? Morador lá de Uberlândia, Minas Gerais. Dedicado aí, né? Sempre à criação de abelhas. Minha página no Facebook, recebendo também o bom dia da Rosane Schneider, Roswitha Fir, Jacinta Nais, Claudomiro Baques, Malise Belter,

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tempo aí com instabilidade, temos uma chuva fininha aí, 17,4 agora a temperatura, 89% umidade relativa do ar, 16 graus a sensação térmica. 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Mais participações, temos a participação do Bom Dia do Paulo Marshall lá de Dois Irmãos, Chimarão já no Capricho, também da Elaine Ramis, Silis também mandando aí o seu bom dia. Família Malman lá em São Pedro da Serra também sempre na companhia aqui da 104,5. Página do Facebook recebendo o bom dia também do Jair Wortmann. Da Adriana Ninoff, também da Arejane Maria Schmitz-Knorz, Rosilene Maria Schmitz-Olbemann, do Almiro Meller, também Jacinta Wilken-Wingert, do Mauro Miranda, também ainda da Vera Marisa Meves dos Santos, Helene Maria Schmitz-Albert, Mariane Carling, Maria Madalena Ringer, Romano Guilherme Ullmann, Noile Hels, Maria Regina Schaap, Luísa Helena Niemeyer, também um bom dia para o seu ego, na Luísa Rami, Elinice Roth, Joane Luiz Souza, André Casper, Hildegard Weber, Inês Sídico, Inácio Rohr e Elizabeth Bouffler.

tá aí nós subindo a serra de vez em quando, né? Sabendo mais participações no nosso WhatsApp, o bom dia do Edson Bacaro Deber, lá de Giruá, desejando uma ótima quarta-feira a todos. Também o Afonso Barco no Pousada da Neve. Também Cristina Boa, lá de Tupandi, pedindo música para ela aí, né? Vamos depois programar na sequência. O bom dia também, Moro Box, Bongueiras, esposa Maristela, também na escuta. Na minha página no Facebook, chegando aqui o bom dia também da Célia Gressler. Mas tem mais gente aqui, vamos abrindo aqui devagarzinho e sempre, né? Nelce Haupt, também da Angela Becker. Tem mais gente aqui, sim. Tá tudo misturado de novo hoje, né? Ô, rapaz, aquele programa do Face, vou ter que contar, né? Também o bom dia do Renato Krieger. É, quem mais? Fátima Schultz, também Dolores Siles, Marli Marmite Campos, a Noeli Williams, a Rejane Robert Moraes e também da Rosane Václavi, que está lá já preparando as gostosuras, né? É das delícias da Rosane. Daqui a pouco o pessoal para ali para dar uma reforçada no café da manhã, como normalmente eu faço quando passo por lá.

0: Agora 5h59, já finalizando por aqui o nosso Bom Dia Amigos, não, né? O Acordando com a Imperial, é isso, né? Lembrando que o novo programa você está convidado a acompanhar amanhã aqui pela 104,5, a partir das 5 horas da manhã.
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3: 6 horas.
0: Palavra de fé e esperança para hoje, quarta-feira, 5 de agosto de 2026. O título, Amor e Compaixão em Ação. Você sabe definir com exatidão o que as palavras caridade e compaixão significam? Para muitos, ela significa ajuda material a quem necessita. Sem dúvida, esse é o modo de aliviar, mesmo que temporariamente, a fome, a sede, as necessidades básicas de inúmeras criaturas. Muitos de nós talvez tenhamos despertado para a caridade através da ajuda material, frequentemente doando o que nos é supérfluo. Mas ela não se restringe a isso. Um dos mais conhecidos dicionários da língua portuguesa define caridade como o amor que move nossa vontade na busca do bem do outro. Inúmeras obras de doutrinas nos falam de necessidade de doar de coração a outras pessoas. E essa doação se faz em vários níveis. Há inclusive uma frase que nos diz, fora da caridade não há salvação. Lembremos da parábola do samaritano que Jesus contou em resposta ao doutor da lei que lhe perguntou quem era o seu próximo. Um homem fora vítima de assaltantes em uma estrada e ficara muito ferido, sem sentidos e abandonado. Dois viajantes o viram, mas nada fizeram. Passava então pela estrada um habitante da região da Samaria, que por tal razão era desprezado pelo povo judeu, do qual o homem ferido fazia parte. O samaritano, ao se deparar com o ferido, interrompeu sua viagem e o atendeu, movido por profunda compaixão. E o levou a uma hospedaria. Ali tratou de cuidar do desconhecido por uma noite. Na manhã seguinte, tendo que seguir viagem, pagou adiantado ao dono da hospedaria para que esse mantivesse o ferido até que se recuperasse por completo. Fez ainda mais, prometeu que, se houvesse gastos além do que adiantara, ele pagaria quando retornasse ao local. Em seguida, seguiu viagem. Ora, esse homem não doou apenas seu dinheiro, doou seu tempo, atenção, amor. Sabia que não poderia deixar a ajudar para a volta da viagem, aquele moribundo. Ou seria tarde. Não sabia sequer o nome do homem a quem ajudara. Apenas sabia ser seu irmão. Essa verdadeira caridade da qual nos fala Jesus é a forma de auto-doação, de anulação do egoísmo, de libertação do próprio ego. A parábola nos fala da ajuda a um desconhecido em uma situação extrema. Mas a mensagem que ela nos traz é muito ampla. Muitas vezes as pessoas que precisam da nossa caridade estão muito próximas de nós, por vezes em nosso próprio convívio familiar. Filho com problemas de aprendizado e que precisa tanto de toda a nossa atenção, o irmão que não segue o caminho do bem e que anseia por nosso amparo e perdão para retornar ao seio da família. Doar-se verdadeiramente, sem querer nada em troca, exercitar o amor fraternal. Essa sim é a lição mais pura e mais profunda do amor de Jesus. A parábola do samaritano é um maravilhoso chamamento à prática da caridade e depois de entendida passa a nos soar como a voz de Jesus que disse àquele doutor da lei, vai e fazei o tu o mesmo. Pense nisso. Tenha um ótimo dia.

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6: Ah, maestro, mas dá uma segurada aí, né? Que antes disso eu tenho que falar que a partir de agora você vai acompanhar então o nosso Bom Dia Amigos e Amigas, sempre com patrocínio Frajan, Show Pica-Pau Veículos, Ciro Instalações Hidráulicas, Sicredi, Restaurante Lindo, Novo Agro, Casarão, Eletroção, Tratorina e Soluções Agrícolas e Produtos, o Boticário. Lembrando também a temperatura 17,3, tempo aí com instabilidade 90%, agora umidade relativa do ar 15,8. É a sensação térmica. Agora sim, né? Na sequência aí, trazendo música então, mas não sem antes registrar mais participações, o pessoal participando. O Fábio Dama pedindo homenagem para os aniversariantes de hoje, Renato Renner, Amanda Bauer, Mayara Heilmann, Xande Gonçalves, Michel Schwendler, Simone Wilgen, Fátima Oliveira, Nívia Klaus Kasper, Rodrigo Jacob Heilmann, Leandro Spengler e Ebera Rejane Arnold. Também o Bom Dia, Valdemar Neria, Silvia Letícia, lá em Parubé. E lá

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São 6:17, 6:17, 17,3 a temperatura, 15,8 a sensação térmica, também com estabilidade, 89% umidade relativa do ar. Você acompanhando o nosso Bom Dia Amigos e Amigas aqui pela Imperial.

recebendo mais participações. Bom dia, Velida Pretzel. Linda mensagem, muito obrigado. Abençoado quarta-feira a todos nós. Estado de Goiás, lá de Formosa. Bom dia do Jair Rita. Também bom dia, Laura Clarícia Miller de Castro. A minha página no Facebook, recebendo também mais participações. Bom dia da Dulce Rupenthal, Karina Kussler, Mali Schumann, Jair Bach, João Greff, Maristela Dilkin, Geni Dilkin, Ilga Neukampf, Eva de Castro, Alice Reis, Leandro Gustavo Bock, Marino Laux, Macéria Correia, Bernadette Neukampf e também do Gui

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9: Agora são 6 horas 35 minutos, 6h35, 17,4 a temperatura, tempo ainda com estabilidade, 89%, umidade relativa do ar 15,9, a sensação térmica. Pelo menos agora, né, aquele chuvisqueirinho, aquela chuva mansinha, dá uma segurada, não está chovendo no momento.

pouco, né? Daqui a 10 minutos, Xaxé, trazendo para você aí a informação a respeito do tempo, para você poder se programar. Bom dia, amigos e amigas. 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Bom dia, chegando aqui também da Erici Hansen, lá de Novo Hamburgo, também o do Fernando Olveman, Ademar Reiner, da linha Fritzenberg, Inácio Dresch, Caxias do Sul. Bom dia, muito escuro ainda pelo horário, Rosmari, lá de Canela, verdade, né? Sinal que temos muitas nuvens ainda. Jair Fassbinder, bom dia, excelente quarta-feira a todos nós, chuva por aqui. Também, bom dia, feliz quarta-feira a todos, Valdemar Câmara, Campestre São José do Hortêncio. Recebendo também o bom dia aí da Vânia. Também o bom dia Adelino, lá de Blumenau, Santa Catarina, também na escuta. Na minha página no Facebook, bom dia Vera Regina Greff, Marcos Aurelio Eichmann e Fritz, Rosane Knoss, Renato Dieter, Maria Kunda Lotterman, Nestor Miller, Dulce Radke, também da Lori Kikoff.

0: 6h45.
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0: Bom dia, amigos e ouvintes da Rádio Imperial. Ar quente e úmido segue definindo as condições do tempo no estado nesta quarta-feira. Hoje, em Nova Petrópolis e na Serra Gaúcha, muitas nuvens provocam chuva em alguns momentos. A chuva será irregular, mal distribuída e com baixos volumes. Apesar da instabilidade, podem ocorrer períodos de melhoria com aberturas de sol em algumas áreas. A temperatura na madrugada chegou entre 15 e 17 graus na maior parte da região, mas atingiu 10 graus nas áreas mais altas, sobretudo nos aparados. Durante o dia aquece menos do que ontem e as máximas atingem entre 20 e 22 graus. Na quinta-feira, o sol aparece com nuvens, mas uma frente fria e a formação de um intenso ciclone sobre o mar provocam muitas nuvens e chuva, sobretudo da tarde para a noite. Há elevado risco de chuva localmente forte e de temporais localizados, com vento forte e queda de granizo, mas especialmente ventania. A temperatura vai subir mais do que hoje e as máximas atingem entre 22 e 24 graus. Na sexta, muitas nuvens ainda provocam chuva na madrugada e no começo da manhã, mas ar seco e frio melhora o tempo e o sol aparece no decorrer do dia. Haverá queda de temperatura. A temperatura na madrugada vai ficar perto dos 10 graus. As máximas durante o dia vão ficar entre 13 e 15 graus. E as mínimas que ocorrem à noite vão chegar entre 5 e 7 graus. Da Metsul, Luiz Fernando Nartigal.
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Tempo aí com instabilidade, 17,3 a temperatura, umidade 89%, 15,8 a sensação térmica. Agora 6:52. Última parte já do nosso Bom Dia Amigos e Amigas. 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O programa você vai acompanhar amanhã a partir das 6. As participações, bom dia do Edu Ramos, vamos de novo, né? É, bem isso, também o bom dia do Flávio. Bom dia, amigo, uma música pro aniversário de hoje, a Andriane, de aniversário, parabéns, ela, muita felicidade nesse novo ano, né? A participação aí, a homenagem da Elisabetta. Bom dia, meus amigos da Imperial, uma linda mensagem, muito obrigado, abençoada quarta-feira para você e todos nós, que assim seja. Egídio Clarice Malman, Gramado está com 16 graus, tempo nublado por lá, informação dos Carmilho, ligado lá na pousada Bitué. Cristina Bon, lá de Tupandi. Cristina, já toquei, né, para você antes aí a música, mas posso repetir outra aí do grupo, sem problema, daqui a pouquinho. A Gini Godoy também mandando o seu bom dia, um abraço, abençoado dia com sua família, amém, amém, amém, assim que seja, né? Na minha página do Facebook, bom dia, Lúcia Scholler, Luiz Henrique Gomes, Clarice dos Santos, Ricardo Foltz, Jorge Everson, Madalena Ninov, Mali Bauer, também Lorena de Souza, Cláudio Zimmelaux, Érico Bervian,

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escuro ainda, né? É, bem escuro. Sinal que temos ainda muita nebulosidade, 17,3, a temperatura 15,8, a sensação térmica, umidade 89%, tempo aí com instabilidade. 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Participações chegando e a gente atendendo. Bom dia, Noraci Angela Olbermandap, linda mensagem, muito obrigado. Carlos Braz Busanello, lá de Timpó, Santa Catarina, lembrando, né, hoje é nascimento do médico Oswaldo Cruz, também Dia Nacional da Vigilância Sanitária, muito importante, né, para todos nós, para fazer a vigilância aí de tudo que a gente consome, né, principalmente medicamentos e também as comidas, né, que tem que sempre alguém ficar de bico, porque senão o pessoal apronta demais, né. Também o bom dia do nosso amigo Igor Schmidt. Otília Brown, dois irmãos, abençoada quarta-feira a todos da família Imperial e ouvintes. Então, obrigado, hein. Bom dia, família Gomes, Curitiba, iniciando o dia, excelente companhia da Imperial, abençoada quarta-feira para você, todos os ouvintes, obrigado para vocês também. Bom dia também, boa quarta-feira a todos, o Rodrigo lá de Canela. Também da Jacinta, Rato Abençoada, lá de São Pedro da Serra, chegando, bom dia. Bom dia, Plínio e Celino, Chimarão e Ligados na Imperial, linda mensagem, muito obrigado. Lá de Guarapari, Espírito Santo, a participação do Laurindo e da Eulanda Sauer, né? Então, hoje, especial para mim, 82 anos de vida. E só se faz uma vez na vida, verdade, né? Verdade. Eu quero uma música escolhida por você, tá bom? Daqui a pouquinho, né? Vamos botar uma bem especial para vocês aí. Pra sair dançando, né? Isto, dançando aí ao som da Imperial.

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4: 7h15, agora 7h15, 17,3 a temperatura, umidade 89%, 15,7 sensação térmica. E horário classificados, você acompanhando agora aqui pela Imperial. Sempre lembrando sua participação, pode ser na minha página do Facebook, você manda aí seu bom dia, pode pedir música também, fazer homenagem, ou aí no nosso WhatsApp 54-3281-1510, vou repetir, prefixo 54-3281-1510. A minha página no Facebook, chegando aqui o bom dia da Carmen Regina Colral.

também da Carmen Arnold, Dulce Ranicais e Wiedeker, da Rosane Utzig, também da Madalena Kuhn, da Sonja Olbermann, Marlene Wolf, Neuza Griff, a Leonida Berlitz, também da Chris Ackermann, Nadir Dill, Silvana Maria Schmitz dos Santos, Bettina Gelsimer, Aninha Freilich, Lauro João Rickhaber, também de Paulo Knorst, Tadeu Daimling, da Lisane Meller, também Giovanni Eduardo Cooper, o Danir Govaski, Popular Bombacha, Teodósia Bueni, Remo Iraci Schütz, nossos amigos no bairro Piá, também da Lúcia Brown, Guilmar João Mertens e da Rosalina Reisterfer. Também no nosso WhatsApp, chegando aqui o bom dia do Clóvis Evelyn. Ótimo dia, obrigado para você também.

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3: 7:32, 17,3 a temperatura. O tempo permanece aí com nebulosidade. A umidade 89%, 16 graus. Agora a sensação térmica. Agradecer também o pessoal aí da Joaneta, né? Do Kerpfest. Isto, que deixaram o lanchinho aí pro veinho, né? Ô, rapaz, tava me fartando lá na cozinha agora enquanto eu tava tocando música. É, tá certo, né? Que acontece aí no dia 22 de agosto lá na Joaneta, então, né? Muito obrigado por se lembrar de mim aqui.

temos mais participações para registrar por aqui. A minha página no Facebook, chegando o Bom Dia da Lodi Utsich. Também da Lorena Hirsch, Terezinha Zimmer, Vera Weber, Malise Lippert, Lídia Tereza Mugnagna, Marcos Prois. E já que estávamos falando aí, né, do Kerp na Joneta, tá chegando eles, a banda 0800. E o Kerp na Joneta.

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1: Esposo Lídio Fritsch, em memória. Filhos Paulo, Darcy Fritsch e família. Anelise Fritsch, em memória. Bolmir Fritsch e família. Nair Terezinha Fritsch e família. Netos Henrique, Kelly, Juliano e Vitória. Bisnetos Anthony, Augusto, Heloísa e Heitor. Familiares Schmidt e Fritsch. Demais parentes e amigos participam do falecimento de Normélia Schmidt Fritsch, ontem ocorrido na idade de 85 anos. O corpo está sendo velado na capela mortuária na Igreja Católica na Linha Imperial e o sepultamento será hoje às 16h30, com encomendação de corpo presente na mesma capela e após para o cemitério católico em Nove Colônias. Noticiamos o falecimento de Normélia Schmidt Fritsch.
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7h44. Finalizando mais um Rádio Classificado, sempre patrocínio Mica Diesel, Cantinho Saudável, Ideal Esquadrias, Círculo Saúde, CCR Máquinas Agrícolas, novo programa amanhã a partir das 7. Registrando a participação e na minha página do Facebook, recebendo aqui o bom dia também da Juju, Leoni Malman, Maria Goretti Fir, Amarildo José Pellens e Francisco e Leires Lorenz. O WhatsApp também, né? O bom dia aí do Jairo lá de Noia. A homenagem também do filho Leandro e da Nora Inês. Pessoal aí de, né, fazendo homenagem para o pai e o sogro Edgar Blaut, hoje com 82 anos de idade, completando o aniversário, então, né? Ele é morador em Estância Velha, mas é natural aqui de Nova Petrópolis. Então, parabéns, Phil Klick und Phil Gesundheit. Eu já vou me despedindo, tô indo embora para retornar amanhã a partir das 5 da manhã. Até lá.

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1: Tempo encoberto, temperatura 17 graus, 3 décimos. Bom dia.
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Soares, bom dia, 8:06, temperatura na casa dos 17,5 graus. O tempo tá encoberto, antes eu ia dizer instável, mas a chuva não voltou mais, né? Tivemos alguma chuva, agora tá nublado, mas com uma carinha de que vai chover ainda e é uma tendência pro dia. Quem fala sobre isso não sou eu, daqui a pouquinho o Metsul fala mais sobre a previsão do tempo. 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Manda ver aí no 54-3281-1510, já tem recado, já tem homenagem de aniversário, já tô trazendo o teu alôzinho. Manda ver, 54-3281-1510, telefone e o WhatsApp aqui do Estúdio da Imperial, também pode ser pelo site imperial.fm.br ou pelo nosso aplicativo. Na verdade, o novo aplicativo, o botãozinho de mandar recado, ele vai direcionar direto aqui pro WhatsApp, né? Mas para quem não tem o número salvo, fica fácil também, vai ali no botãozinho de contato no nosso aplicativo e mandar recado aqui pro Estúdio da Imperial. Abrindo o programa de hoje, Musical Encanto.

0: Claro, sí.
1: Ay, ay, ay. Obrigado.
0: A gente que agradece.
1: Valeu. É nóis.
0: Quem gostou faz barulho aí.
2: Obrigado, Flavião. Obrigado de coração, amigo.
3: Obrigado, parabéns. Obrigado.
0: Valeu.

0: aí a bandinha do Garrafão, Colchão de Palha e Baião do Fata, antes Musical Encanto com Flávio Dalcin e o medley de músicas do Flávio.
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2: Bom dia, amigos e ouvintes da Rádio Imperial.

Ar quente úmido segue definindo as condições do tempo no estado nesta quarta-feira. Hoje, em Nova Petrópolis e na Serra Gaúcha, muitas nuvens provocam chuva em alguns momentos. A chuva será irregular, mal distribuída e com baixos volumes. Apesar da instabilidade, podem ocorrer períodos de melhoria com aberturas de sol em algumas áreas. A temperatura na madrugada chegou entre 15 e 17 graus na maior parte da região, mas atingiu 10 graus nas áreas mais altas, sobretudo nos aparados. Durante o dia aquece menos do que ontem e as máximas atingem entre 20 e 22 graus. Na quinta-feira, o sol aparece com nuvens, mas uma frente fria e a formação de um intenso ciclone sobre o mar provocam muitas nuvens e chuva, sobretudo da tarde para a noite. Há elevado risco de chuva localmente forte e de temporais localizados, com vento forte e queda de granizo, mas especialmente ventania. A temperatura vai subir mais do que hoje e as máximas atingem entre 22 e 24 graus. Na sexta, muitas nuvens ainda provocam chuva na madrugada e no começo da manhã, mas ar seco e frio melhora o tempo e o sol aparece no decorrer do dia. Haverá queda de temperatura. A temperatura na madrugada vai ficar perto dos 10 graus. As máximas durante o dia vão ficar entre 13 e 15 graus. E as mínimas que ocorrem à noite vão chegar entre 5 e 7 graus. Da Metsul, Luiz Fernando, na Artigal.

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1: 8h23, temperatura em 17 graus e meio. Nosso bom dia, nosso abraço aqui a Marlene, ó, homenagem para o cunhado Edgar Blauto no Rincão dos Ilhéus. Marlene Reisderfer da Fazenda Pirajá, pedindo uma valsa linda. Tempo nublado e abafado em São José do Herval, Augusto Baques, alô Arcélio em Portão. Bom dia para Ângela em Pantano Grande, Ângela, Lúcia, Bel. Parabéns para o Xande Gonçalves, está de aniversário hoje. É Xande Gonçalves hoje na banda Pandora, trocando de idade neste 5 de agosto. Felicidades. Rodrigo Gaiteiro, Diego Denegri em Nova Hartz, Dona Ilse, Padre Eterno Baixo e o Fábio Damer, desejando uma excelente quarta-feira de trabalho a nós. Bom trabalho, Fábio, na companhia, pediu para recordar Reni e Grupo Hello.

0: Super Banda, Chopão e a Loirona do Sul, antes Reni, Grupo Hello, Ciúme e Desejo. 8h28, bora pra central da Ubermag, recadinho nesta manhã de quarta-feira do Jonas, bom dia.
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4 para as 9, 17.2 a temperatura. Tempo nublado, manhã desta quarta-feira, 5 de agosto. 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

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Abraço pro Anderson Marschner, de Dois Irmãos, também está na companhia, mandou recado dele aqui no 54-3281-1510. Abrindo mais um bloco, música com o aniversariante do dia, o Xande, banda Pandora.

0: The Drelfganga on Pietro Basile Diana, banda Rosas, banda Pandora e banda Rosas, abra os olhos para sonhar. 17 para as 9, 17.3 a temperatura. Alô, Jair Faço, Binderará, Butantes, que chove sem parar por lá. Já já tem corpo e alma aqui na programação.
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0: Cristiano Scheifler, Spoleta, antes teve Corpo e Alma e o Copo Quebrado. Até aqui com a gente, nesta primeira hora do Bom Dia Imperial, Claro Multi, Volone Becker, Mecânica Silveira e Lojas Regla.
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3: Você sabe usar os artigos em alemão com palavras no diminutivo e no plural? As regras em um idioma geralmente são flexíveis, pois as línguas se ajustam no dia a dia de seus falantes. Mas, às vezes, se formam regras que não mudam e são fáceis de entender. Isso vale para os artigos, para as palavras no diminutivo e também no plural. Então vamos a elas. Todas as palavras que são postas no diminutivo, não importando se são originalmente femininas ou masculinas, ganharão um novo artigo, o neutro das. Lembrando que no alemão existem três artigos, o masculino der, o feminino die e o neutro das. Vamos para alguns exemplos. Die Blume é a flor, já a florzinha fica das Blümlein. A xícara, die Tasse, se dissermos em diminutivo a xicrinha, fica das Tässchen. O vaso de flor é der Blumentopf, já o vasinho é das Blumentöpfchen. As formas do diminutivo até podem mudar, mas o artigo segue o mesmo, das. E para o plural, ele segue uma regra similar, mas com o artigo die. É o mesmo artigo usado no feminino, contudo, não se pensa que todo plural é feminino, e sim que usa somente as mesmas letras. Vamos ao exemplo de plurais em alemão. Der Ball é a bola, mas no plural fica die Bälle, as bolas. Das Boot é o barco, die Boote são os barcos. E um ponto curioso, das Brot é o pão no singular, e no plural fica igual, die Brote, traduzindo os pães. Já das Brot é o pão no singular, e no plural fica com o mesmo artigo, die Brote, traduzindo os pães. Mas a forma plural é menos usual. Johann brachte drei Brote mit nach Hause. João trouxe três pães para casa, porém aqui não aparece o artigo. Assim, enquanto no português colocamos um S ao final dos artigos, a e o, ficando as e os, no alemão simplesmente se diz die. As regras para o que vem depois do artigo são um pouco mais complexas. E se for um diminutivo no plural? Então a regra do plural vai prevalecer, sendo die Blumentöpfchen. Finalmente, regras em alemão que são mais fáceis do que em português. E você, conhece outras palavras no diminutivo e no plural em alemão? Mande um áudio para Imperial. Será uma alegria poder ouvir você.
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4: Da manhã em ponto. É o nosso Bom Dia Imperial na sua companhia nesta manhã de quarta-feira, meio de semana, hoje dia 5 de agosto. Tempo instável, tempo nublado e eventualmente temos chuva fraca hoje por aqui. E seguimos juntos até o meio-dia. 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André Luiz Schneider, linha Frank Westfalen. Na companhia, por lá tempo nublado, temperatura em 19 graus, a Lúcia em Dois Irmãos, para as amigas Clara Beff, Noemia Saibel, Liane Stephanie, a turma da JLV de Boa Vista do Erval. Também atendendo Clóvis Gimer de Taquari, pediu São Francisco.

0: 80, camarada, e antes teve Dorf Rocker, Vogelbeerbaum e San Francisco e o Vestido Azul.
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0: 9:15, 17.7 a temperatura, tá nessa, né? 17 ponto alguma coisa desde o comecinho da manhã, o tempo é encoberto, eventual chuva fraca por aqui. E cenário que deve mudar, né? Amanhã tem a formação de um ciclone extratropical que impulsiona a frente fria aí pelo sul do Brasil entre a tarde de amanhã e amanhã de sexta-feira. Essa frente fria avança aí com uma linha de tempestades pelo Rio Grande do Sul, Santa Catarina depois, e aí podendo trazer transtornos, chuva forte, né, algumas trovoadas, granizo, enfim, aquele combo de temporais. Isso entre amanhã e sexta, e pro fim de semana já tendência que o tempo melhore. Alô, Zé Borges, Butiar na companhia, bom dia Marlene Flach na Vila Conz, e hoje tem aniversário lá por Sapiranga. Sim, o pessoal vai ver a fumacinha levantando aí no almoço ou na janta, não sei quando é que sai o churrasco, do Evandro, nosso amigão do musical União. Evandro tá de aniversário hoje, homenagem do fã-clube, quem mandou o recado foi a Celi. Abraço nosso também de toda a turma aqui da Imperial, viu Evandro? Felicidades, saúde!

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0: Aí a banda 0800, o medley da bandinha Valsa. Ontem à noite, 0800 esteve aqui no Quer Festa Imperial. Tá agora a caminho do Mato Grosso. Me fugiu agora se é Mato Grosso ou Mato Grosso do Sul, mas estão no trecho. E no dia 22 estarão também no Joneta Quer Fest. Galera que também teve ontem aqui nos estúdios, já fazendo convite. 22 de agosto, sabadão, Joneta vai tremer, hein? É, entre outras atrações, 0800, Rogério Magrão e banda. E também o estúdio da Imperial ao vivo do evento do meio-dia às 8 da noite.
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10 a 10 para recordar agora 20 para as 10, temperatura em 17 graus e 7 décimos, tempo instável em Nova Petrópolis. 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Abraço, aliás, aqui pro Carlos que tá na audiência, né? 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Um abraço pro Normélio na companhia, bom dia Tatiane Zanqueta, João Carlos em São Paulo, e o Ismael Arnold, música pro sócio, amigo, parceiro Evandro, que tá de aniversário hoje do Musical União, e diz, ó, vamos tudo pra lá hoje, vai ter que sair frango assado. Cara, como trabalha com aviário, essa parte é fácil, né? Falei de churrasco antes, o frango tá garantido, pode ser, né, a galinhada, frango assado, enfim, isso não tem problema. Parabéns do Ismael, então, também pro seu Evandro Stelzer de aniversário hoje. Abrindo o bloco, antes eu toquei o Champion 10 a 10 aqui, quem pediu foi o Lauri Klein de Presidente Lucena, abraço pra ele. Agora sim, pra quem pediu, tem Sul Brás, modo Amaro.

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Super Banda Opus, relembrando o passado. Agora é 7 para as 10, temperatura em 17 graus e 9 décimos. Tempo segue instável aqui em Nova Petrópolis. Alô, Tony Chaves na companhia em Caxias do Sul. Tem uma gurizada bacana também levando a gente de carona. Não sei se ainda estão por perto aqui, mas estão na estrada, né? Sim, estão aí divulgando o trabalho do Grupo Carisma. Bom dia, abração Leandro e William, que estiveram ontem com o Giovanni aqui nos estúdios da Imperial, lançando a nova música de trabalho Agora ou Nunca Mais. E um passarinho me contou aqui, mandou foto do painel do carro, né? Tão sintonizados na Imperial. Um abração, Leandro, William, abraço e sucesso aí pra turma do Grupo Carisma. Música nova de trabalho é essa aqui, ó, Agora ou Nunca Mais.

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0: No último sábado aconteceu a abertura oficial da campanha Agosto Lilás,

0: Uma iniciativa dedicada à conscientização e ao enfrentamento da violência contra a mulher em Dois Irmãos. Promovido pela Secretaria de Desenvolvimento Social e Habitação, por meio do Conselho Municipal dos Direitos da Mulher, o evento reuniu autoridades e a comunidade na Praça do Imigrante, no centro. A programação contou com a apresentação da banda da Brigada Militar e divulgação do trabalho realizado pelo Conselho. Para a garotada, brinquedos infláveis foram colocados à disposição. Participaram do momento o secretário de Desenvolvimento Social e Habitação, Ederson Arantes Bueno, a coordenadora da Coordenadoria da Mulher, Kelly Berlitz, integrantes do Conselho, as vereadoras Adélia Vanice Folkvaz e Andréia Blume, além de moradores. Na sua fala, o secretário Ederson destacou o compromisso da gestão municipal com o fortalecimento de políticas públicas voltadas à proteção das mulheres. Segundo ele, o objetivo é construir ações que tenham efeito prático no enfrentamento do problema. Ederson reconheceu o crescimento dos casos de violência registrados no município, mas ressaltou que a administração tem trabalhado na contrapartida, fortalecendo órgãos como a Coordenadoria da Mulher, o CREAS e o CRAS, que atuam diretamente no acolhimento dessas situações. Ele parabenizou a Coordenadoria da Mulher pela iniciativa e reforçou o empenho conjunto em busca de mais qualidade de vida para as mulheres e toda a população. O Agosto Lilás segue ao longo do mês com ações voltadas à sensibilização sobre a importância da prevenção, do acolhimento e da garantia dos direitos das mulheres. A mobilização da comunidade é apontada pela organização como fundamental para ampliar a conscientização e fortalecer o compromisso coletivo no combate à violência de gênero. 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

4, simbora com o nosso Bom Dia Imperial, quarta-feira, 5 de agosto, tempo instável, né? Encoberto, eventualmente uma chuva fraquinha, temperatura subiu um pouquinho, 18,2 agora. 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Abraço pro pessoal que tá pedindo música aqui, a Simone pede Céu e Cantos, Liane Kaifer, Vila Seger, Santa Maria do Herval, pede o Monte Azul, e também atendo o Luiz Lança na linha Imperial, pedindo música do DJ Etsy, pro segundo melhor piloto de aeromodelo que nos ouve em Leipzig, na Alemanha. O melhor é o Luiz Carlos, né? Luiz Carlos Dança. O segundo melhor, então, é o nosso amigo lá na Alemanha. Vamos fazer o seguinte, ele é o melhor da Alemanha e o Luiz Carlos o melhor do Brasil. Aí os dois ficam no topo do pódio ali, né? Um abraço. Me fugiu o nomezinho dele aqui só. Me manda o nome aqui. A gente manda seguidamente o alô lá pra Leipzig, mas me fugiu o nome do rapaz e não tá nas conversas anteriores. Mas depois já complemento o recadinho. Abrindo o bloco, DJ Etsy.

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1: 10 e 16, 18 graus e meio a temperatura. O Luiz Carlos Lança disse que o André, agora veio o nome aqui, né? O André Milk, lá na Alemanha, que ele continua sendo o segundo melhor piloto. Tá? Tentei apaziguar aqui os países, não adianta, né? Ele é o segundo. Valeu, valeu. Eu recebi foto dele aqui, aliás, né? Dupla que é apaixonada por esse, né? Esse, vou chamar de hobby, mas enfim, essa atividade tão bacana que é o aeromodelismo. Também na companhia, Fábio Júnior, Becker Schultz, Nova Candelária, tá aí com o Bluetooth conectado, né? Celular no aplicativo da Imperial e a caixa de som bombando. Tá aproveitando aí o dia de folga, com uma chuvinha também na região noroeste do estado, pedindo a nova da banda 0800. A nova eu já toquei, vou tocar a segunda mais nova então, que é o Medley Festas Alemãs. Abraço!

0: Porto do Som, Deus me livre, banda Quebra Galho, Dobrado Aliança e Super Banda 0800 e o Medley Festas Alemãs. Nossa amiga Ana Silva de Canela homenageando a filha Andréia, que mora em Xangri-Lá e tá de aniversário hoje. Parabéns, felicidades. Solange de Morro Reuter, por lá também caindo uns pingos de chuva, pedindo a Igrejinha Azul. Alô, Nicolas, Valdir, Leander e Alemão na escuta. Quando eu olhei o vídeo aqui, eu achei até que tinham mudado de ramo, né? Tão no aviário, mas na verdade seguem na pintura. Porém, a pintura hoje é dentro do aviário. Nossos amigos da Bittenbender Pinturas, bom serviço, já já tem os três chirus. Terezinha Chuca, Alto Morro dos Bugres, pro cunhado Rubem de aniversário hoje, parabéns. E ainda o alôzinho pra família Vilhoclain Pomerode na companhia. Bom dia, seu Jorge. E contagem regressiva, agora já falta menos de uma semana, né? Terça-feira, o próximo Kerbfest já é direto de Pomerode com os amigos da banda Estrela de Ouro. 10h30 da manhã, hora do recadinho da JB Mix. Fala, seu Adelar, bom dia.
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25 para as 11, 18.7 a temperatura, tempo instável, eventual chuva fraca aqui no centro de Nova Petrópolis. Hoje é quarta-feira, dia 5 de agosto, e este é o Bom Dia Imperial. 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Já mais recadinhos da audiência, tem áudios que eu vou escutar aqui ainda.

0: ainda no 54-3281-1510. E abrindo mais um bloco, tem novidade, nossos amigos do Ferrovia 66. Talvez até já tenham ouvido falar no nome desse grupo aqui na programação da Imperial. Abraço pro Emerson aí, toda a turma. Ferrovia 66 era um grupo que tinha um trabalho mais no estilo country, né? E agora eles mudaram um pouquinho, né? Mudaram um pouquinho a cara do trabalho deles e tá em destaque também na programação da Imperial e de várias outras rádios aí. Muito legal, Ferrovia 66. Música de trabalho, Fala Pra Mim.
1: Fala

0: Na Misteriosa e Ferrovia 66, a fala pra mim.
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0: Eu vou te colocar no compromisso, o pessoal da Rádio Imperial também. Dona Ilvene Possamay, com certeza está escutando, né?
1: Ah, certamente.
0: Ela é pra nos avisar, quando tiver uma festa lá na Igreja São Cristóvão, no bairro Bom União, vai eu e alguém da Imperial tem que ir junto.
1: Vamos lá?
0: Pode ser?
1: Vamos lá. Eu vou chutar agora, tá? Eu acho que como a data é 25 de julho, esse ano deve ter passado já. Mas, né?
0: Mas tem mais
1: não,
0: festas.
1: Não, pode
0: lá.
1: Ser outras festas, pode não é só do padroeiro, né? Olha o Vene, manda aí que a gente vai.
0: Sim. Pode ser em outra localidade, mas ela vai fazer o convite pra nós.
1: Também, aí. Vamos lá. Tá. Já fomos à Estrela, né, Luiz? Já é na casa dela, inclusive. Vamos lá pra festa, sim. Obrigado, Endel.
0: Obrigado. Tangchen.
1: Seguimos com os três tirus, desafio do gaúcho e do alemão.

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1: O prefeito de Nova Petrópolis, Daniel Mikaelsen, e a presidente da Associação de Pais e Mestres, a Associação dos Pais e Amigos dos Excepcionais, a PAI de Nova Petrópolis, Maristela Kuhn-Neumann, assinaram um importante termo de fomento na manhã da última terça-feira, ontem, no gabinete oficial. O documento garante o repasse de R$ 196.800 através de emendas impositivas destinadas por 7 vereadores, que será utilizado na conservação estrutural da Escola de Educação Especial Sol Nascente, a PAI de Nova Petrópolis. O vereador Arthur Schumann destinou R$ 58.000, o vereador João Bombeiro destinou R$ 30.000, o vereador Jorge Luiz Littke destinou R$ 13.800, os vereadores Maicon Daniel Knack e inspetor Robinson destinaram R$ 30.000, o vereador Marcos Roberto Narciso Júnior destinou R$ 10.000 e o vereador Horácio de Freitas destinou R$ 25.000. Conforme o plano de trabalho, será instalado um desumidificador no ambiente da piscina para preservar a estrutura física do local e garantir melhores condições de uso para os alunos. A calçada externa será reformada, visando garantir acessibilidade e segurança. As janelas de alumínio de uma das salas de aula e na área da piscina serão substituídas, bem como a porta interna que dá acesso ao espaço, além da realização de ações corretivas e preventivas para a conservação do patrimônio. Também participaram do ato de assinatura o secretário municipal de Saúde e Assistência Social, José Henrique Silveira, a diretora da APAI de Nova Petrópolis, Michele Stumpf, e o vice-diretor da instituição, Rafael Hoffmann. Repórter Sicredi retorna dentro de uma hora. 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
3: 11:09, seguimos até o meio-dia com o Bom Dia Imperial para DLH Viagens, RBT Internet, Mobília Empreendimentos, Colonista House, Energias da Natureza, Fink Supermercados de Picada Café, Clínica Albernaz, Círculo Saúde, Restaurante Malman, Corsan, Benoit e NB Eventos. Aliás, um abração para o Nestor Brits, da NB Eventos, pelo que eu vi, tá trocando de idade hoje, né? Parabéns, feliz aniversário. Abraço, parceiro Caçamba que passou buzinando aqui, eu vi de canto de olho lá na rótula já, né? Caçamba branca carregada com pedras aí, com rochas, levando a Imperial de carona. Falando na galera aí do maquinário pesado, essa dupla de dois aí, o Pop e o Potter, né? Podia formar uma dupla sertaneja quase. Tão na lida, não veio o recado ainda aqui, mas os dois estão com WhatsApp. Um tava mexendo no celular ali, o outro mandou a foto dele mexendo no celular, então também tava com o celular na mão. Mas estão trabalhando, tá? É só pra trocar uma ideia aí. Um abraço, bom trabalho, gurizada. Bom dia pra Jacinta em São Pedro da Serra. Quem mais tá com a gente aqui? Olinda Zílio, Santo Antônio de Castro, Carlos Barbosa, curtiu muito o Kerb Fest ontem com a banda 0800. Maria de Nova Harmonia, pra filha Janaína, neto Enzo e Arthur, netos Enzo e Arthur, irmã Geni, pro Leandro de Souza, pra Cristina, também na sintonia, Emília Scholz, o Brian. Brian tá trabalhando numa reforma em Timbó e tá espalhando a gente por aí. Primeiro que tá com a camiseta da rádio, já tá fazendo propaganda, né? Obrigado. E tava trabalhando numa reforma e o proprietário da casa também baixou o aplicativo da Imperial e disse que só toca música boa. Obrigado, um abraço pra ele, agora também novo ouvinte da Imperial. E o Vene confirmando a audiência em estrela, tá na escuta sim, e disse, ó, na próxima festa a gente vai tentar trazer a Imperial aí, esse ano a agenda não permitiu. Mas antes a gente até nem tava falando de trabalho, viu, e o Vene, é convidar pra ir pra festa mesmo, tá? Mas lógico, se fechar uma transmissão da Imperial, melhor ainda. Maria Schneiderville, alô Morro Reuter, ligado com a gente, o Jota, fala, seu Jonathan Schwantes, tá aí também a mil pelo Brasil, curtindo a Imperial, um abraço pra ti, dona Íria, e ainda o Márcio Schwab, não é, gurizada que leva a gente de carona, tá dando as caras por aqui. Bom dia, Márcio, bom dia, Márcio, bom dia, Guilherme também, e vamos que vamos, embora de música, com Musical Encanto e o Trenzinho.

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2: Fidume Jack, Mato Grosso Matias.

0: Feduma e Jeca com Mato Grosso e Matias, Igrejinha Azul.
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0: Esposo Lídio Fritz em memória. Filhos Paulo Darcy Fritz e família. Anelise Fritz em memória. Volmir Fritz e família. Nair Terezinha Fritz e família. Netos Henrique, Kelly, Juliano e Vitória. Bisnetos Anthony, Augusto, Heloísa e Heitor. Familiares Schmidt e Fritz. Demais parentes e amigos participam do falecimento de Normélia Schmidt Fritz, ontem ocorrido na idade de 85 anos. O corpo está sendo velado na capela mortuária da Igreja Católica na Linha Imperial e o sepultamento será hoje às 16h30, com encomendação de corpo presente na mesma capela e após para o cemitério católico em Nove Colônias. Noticiamos o falecimento de Normélia Schmidt Fritz.
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2: Agora são 11:30 da manhã, pertinho da hora do almoço, dependendo, né? Pode ter gente que já tá almoçando também. Bom apetite, 11:30 da manhã, 19 graus e meio a temperatura, tempo nublado aqui em Nova Petrópolis. O sol bem escondido hoje, o que muda é que às vezes tem uma chuvinha fraca e outras vezes não. Bom dia Imperial no ar para a Corsã, nossa natureza movimenta a vida. 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NB Eventos também conosco, parabéns mais uma vez pro Nestor Brits de aniversário hoje. 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O nosso abraço, o nosso bom dia para Zelma Batalha. Alô, Luísa Maria. Ela descobriu a Rádio Imperial no aplicativo lá em Teresina, no Piauí. Gostou muito e desde então todos os dias está nos ouvindo. Obrigado, obrigado pela companhia. Quem também nos ouve, mas pela Alexa, é o Luiz Carlos em Cunha Porã. Santa Catarina mandou a foto aqui da sua assistente, né? Alexa também bombando a Imperial. Maria Bernadette Venning de Portão, pro neto Gustavo Venning Hesper, hoje completando 20 anos. Parabéns a ele, saúde e felicidades. Carla Miller Massing, Lauro de Freitas, na Bahia, jardinando aí por casa. Diz que o trabalho fica mais prazeroso na companhia da Imperial. Bom serviço por aí, então. Uma abençoada quarta-feira a toda a família. Joel Tseller, Santa Maria do Herval, para a irmã Nara Gabriela Tseller, que tá de aniversário hoje. Guido Dapper, de Dois Irmãos, também na companhia da Imperial. Seguimos por aqui com os atuais.

0: Superbanda Real e a Valsa da Saudade, Kastel Rutherspatzen, Zohas Dunid, Berg Gesehen, Os Atuais e o Barco do Amor. Bom dia, Chico Laux, Vapor Velho, Montenegro na companhia. Tem homenagem também da dona Ilse Edinger Schulz. Bom dia.
1: Bom dia, quero um parabéns para meu sobrinho, Rogério, voluntário aniversário hoje. Um grande abraço para ele e um para vocês também.
0: Um abraço, parabéns a ele. 15 para o meio-dia, temperatura 19 graus e meio.
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0: 5:71:29 com Vanderlei. Animação de Felipe e Maxwell. Logo após, baile com a Banda 10. Um convite.
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0: É sábado, dia 8 de agosto, o 12º baile da Batata em Serra Grande.

0: Banda Mariá com o Paulinho do PF no Bailão, Garçom, 8 pro meio-dia. Bom dia, Rosane Noronha em Barão. Alô, Paulo Tseller mandou um recadinho aqui e junto veio a foto da churrasqueira. Sim, os espetos no fogo, já li aquele churrascão de meio-dia hoje, por um motivo muito especial de celebrar. Bom dia.
1: Bom dia, aqui é o Paulo Tseller, Santa Maria do Herval. Quero oferecer uma música para minha filha, Nara Gabriela Taylor, que está de aniversário hoje.
0: Parabéns a ela, felicidades, bom almoço, turma. E o Eduardo de Curitiba, Paraná. Isso aí, Eduardo lá em Curitiba, trabalhando, escutando a Imperial, pediu a música com Peter Kraus, Der Sommer kommt immer wieder.

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1: Esposo Lídio Fritz em memória. Filhos Paulo Darcy Fritz e família. Anelise Fritz em memória. Volmir Fritz e família. Nair Terezinha Fritz e família. Netos Henrique, Kelly, Juliano e Vitória. Bisnetos Antony, Augusto, Heloísa e Heitor. Familiares Schmidt e Fritz. Demais parentes e amigos participam do falecimento de Normélia Schmidt Fritz, ontem ocorrido na idade de 85 anos. O corpo está sendo velado na capela mortuária na Igreja Católica da Linha Imperial e o sepultamento será hoje às 16 horas, com encomendação de corpo presente na mesma capela e após para o cemitério católico em Nove Colônias. Noticiamos o falecimento de Normélia Schmidt Fritz.
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0: Rede Estadual de Ensino do Rio Grande do Sul teve o melhor desempenho no Exame Nacional do Ensino Médio, o Enem, na comparação com as redes estaduais de todo o Brasil. Esse resultado é reflexo do trabalho desenvolvido em instituições como a Escola Estadual de Ensino Médio Jacob Hof de Harmonia, que obteve a 12ª colocação entre as escolas públicas gaúchas. O resultado é comemorado pela diretora da instituição, Veranice Berwanger-Schneider, que ressalta a busca permanente pela realização de um trabalho sério, comprometido e focado na aprendizagem dos estudantes. Entre os principais diferenciais que contribuem para a conquista de bons resultados está o projeto Hora da Leitura, desenvolvido há muitos anos, que fortalece as habilidades de leitura, escrita e interpretação de textos, refletindo positivamente no desempenho dos alunos em todas as áreas do conhecimento. Outro aspecto importante citado pela diretora é o compromisso com a continuidade das aulas. Ela explica que sempre que ocorre a ausência de um professor, os estudantes permanecem assistidos. A equipe diretiva ou um professor parceiro assume a turma, dando sequência às atividades e garantindo que o tempo escolar seja efetivamente dedicado à aprendizagem. Dessa forma, se evita a liberação de alunos e assegura-se o cumprimento da carga horária e do planejamento pedagógico. Há também uma grande preocupação em assegurar a efetiva participação dos estudantes nas aulas. A escola desenvolve um trabalho permanente de busca ativa para acompanhar a frequência dos estudantes. Quando são identificadas faltas frequentes, a orientação entra em contato com as famílias para compreender os motivos das ausências e fortalecer a parceria entre escola e responsáveis. O objetivo deste trabalho é incentivar o retorno dos estudantes, prevenir a evasão escolar e garantir a continuidade do processo de ensino e aprendizagem. Além da diretora Veranice, a equipe diretiva da Escola Estadual de Ensino Médio Jacob Hof conta com os vice-diretores Elizabeth Schneider-Steffens e Fabiano de Campos Silva. A orientação educacional é conduzida pela professora Rejane Luiza Mayrer. Repórter Sicredi, de volta à tarde, aqui na programação, fechando o nosso Bom Dia Imperial, agradecendo a DLH Viagens, RBT Internet, Mobília Empreendimentos, Colonis House, Energias da Natureza, Fink Supermercados, Clínica Albernaz, Círculo Saúde, Restaurante Malman, NB Eventos, Corsan e Benoit. Bom almoço a todos, uma ótima tarde. Em seguidinha, chegando Maicon Winger, teu Tá na Mesa.
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Meio-dia, 8 minutos, temperatura 20 graus aqui em Nova Petrópolis. Muito boa tarde para você ligado com a gente. Está entrando no ar a programação do Tá Na Mesa, trazendo para você a partir de agora as principais informações do meio-dia, sempre aliada à boa música da Imperial FM, num oferecimento de Tá Com Tudo, Tá Na Colombo, loja no centro de Nova Petrópolis, Ótica Cristal em Santa Maria do Herval e em Nova Hartz, Agro Tannenwald no Pinhal Alto, Host Recapagem de Pneus, qualidade e agilidade na produção. 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Hoje é quarta-feira, 5 de agosto de 2026. O tempo é nublado aqui em Nova Petrópolis. Por vezes instável, por vezes uma chuvinha fraca. Mas não tá com cara de que vai passar muito disso hoje, não, hein? Por aqui, Maicon Wingert, contigo durante as férias, né, do titular do horário, o Gabriel. Vamos juntos a partir de agora no Tá Na Mesa, até a 1 e depois também, claro, a tarde é nossa, até às 16 horas. Fique por dentro! Estão abertas as inscrições para o processo de escolha suplementar dos membros do Conselho Tutelar de Santa Maria do Herval. As inscrições podem ser realizadas até 31 de agosto, na recepção da Prefeitura, de segunda a sexta, das 7 às 13 horas. O edital número 001/2026, com todas as informações, requisitos e etapas do processo, está disponível no site da Prefeitura de Santa Maria do Herval, na aba Editais. A Secretaria de Educação de Dois Irmãos recebe inscrições para a modalidade Educação de Jovens e Adultos, o EJA, do Ensino Fundamental, referentes ao segundo semestre letivo de 2026. O período de inscrição vai até o dia 10 de agosto, hein? Na sede da Secretaria de Educação, que fica na Rua Berlim, do número 240, no centro. Mais informações pelo 513564-8831. O EJA é voltado, né, a jovens e adultos que não concluíram o ensino fundamental em idade regular, sendo a idade mínima para o ingresso de 15 anos completos. As inscrições para o Campeonato Municipal de Bocha de São José do Hortêncio já estão abertas. Você pode garantir a sua participação antecipadamente, diretamente no Bar da Bocha. Também será possível realizar a inscrição no local antes do início da competição. O início da competição é dia 12 de setembro, às 13h30, no Bar da Bocha. Não deixe para a última hora. Faça sua inscrição antecipada e participe da competição que valoriza a tradição, a integração e o esporte. Meio-dia, 11 minutos, 20 graus a temperatura. Bom almoço para você.

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1: Quarto encontro de descendentes de Lodovico e Lúcia Dalla Valle, dia 8 de agosto, em Lajeado Manchinha, Santa Rosa. Informações com Larissa no 559-9630-1680. Festa da família Michels, dia 5 de setembro, no CTG Missioneiro do Pampa, no Parque da FEICAMP em Três Passos. Informações com Giovanni no 559-8144-6116. 18º encontro da família Pot, dia 6 de setembro, na comunidade de Rancho Grande, em Concórdia, Santa Catarina. Informações para organização da lotação no 519-8064-0673.
0: Segundo encontro da família Pinov, dia 26 de setembro, no município de São José do Cedro, Santa Catarina. Mais informações no 55 99997 1549, com Talita.
1: 18º encontro da família Kessler, dia 11 de outubro, na comunidade São José da Buriti, em Santo Ângelo. Mais informações no 559 9916 4305, com Írio Kessler.
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3: Olá, associados, clientes e demais ouvintes. Está no ar o Contato Direto da Sertel com a jornalista Bruna Becker. No programa de hoje está conosco o vice-presidente da cooperativa, Daniel Luiz Secchio, porque temos uma atualização a fazer aos associados de uma obra muito importante para a nossa cooperativa, a hidrelétrica Vale do Leite. Vice-presidente, bem-vindo. Conta pra gente como andam as obras lá por Pouso Novo.
4: Olá, Bruna. Olá a todos os nossos associados e clientes. Com certeza, né, Bruna? Uma obra que representa uma importância muito grande para a nossa Sertel e que a gente vem construindo, buscando as nossas metas econômicas, financeiras, buscando o nosso dia, lá no dia 19 de fevereiro de 2027, quando a gente vai completar 71 anos de história aqui na Sertel. E para isso tudo se realizar, o esforço, ele é no dia a dia muito forte. Ele é um esforço de engenharia, ele é um esforço administrativo, ele é um esforço de cunho de pessoas muito grande. A gente tem que buscar uma solução de imediato sempre no nosso dia a dia. Devido a isso, Bruna, lá em Pouso Novo, nós temos uma logística muito grande, com pessoas fazendo e trabalhando em vários turnos. Hoje a gente trabalha das 6h30 da manhã até as 2h30 da manhã, dentro das normas de segurança, tudo iluminado, dentro de condições que isso se torna plausível para a gente encontrar as nossas metas. Nesse sentido, a gente tem um compromisso de sempre avançar e olhar para esses nossos custos financeiros. Ou seja, a nossa obra está com 51% concluída. Falta outras frentes do barramento que logo em seguida irão começar.

0: A gente sempre fala na margem direita e na margem esquerda do nosso rio. Na margem direita, onde fica a nossa casa de máquinas, aquele lado já está quase todo concluído. Agora, nesse momento, Bruna, nós também estamos indo para a margem esquerda do Rio Forqueta, onde a gente vai inverter a nossa ensecadeira. O Rio Forqueta, ele é desviado para a margem direita, onde a gente já está quase concluindo as nossas obras, e a gente pode seguir, então, do lado esquerdo. Isso vai acontecer agora na sexta-feira, e isso responde a um maior volume agora de concreto que vai vir para a obra, que é o barramento dela. Então, é uma etapa de muito trabalho, é uma etapa de muita atenção, que faz com que a Sertel tenha esse andamento de eficiência. Além disso, componentes como gerador, turbinas, a nossa subestação, a nossa linha de transmissão que já está concluída, elas são etapas que começam a vir. São etapas que vai chegar esses componentes nos próximos meses, até o final do ano, que a gente vai começar a instalar. Então a gente segue firme e forte nas nossas frentes civil, mas também com atenção na parte elétrica de dentro das nossas usinas. E tudo isso dentro do nosso cronograma, como eu comentei, no dia 19 de fevereiro, para que isso esteja tudo concluído e dentro dos parâmetros. Além disso, um cuidado muito grande com a nossa segurança do trabalho, com as nossas questões ambientais, tudo dentro do andamento necessário para a construção de uma usina. Essas novas frentes que aconteceram de grandes volumes de chuva nos últimos dias não afetou em nada o andamento da nossa obra. Nós seguimos trabalhando todos os dias e isso demonstra a responsabilidade que nós temos como cooperativa em ter esse cuidado, sempre atento a essas variáveis que sim, são desafiadoras, mas são essenciais para a gente ter uma energia elétrica cada vez mais confiável, uma energia elétrica renovável e limpa, que faz com que a gente atenda cada vez mais o nosso associado nas suas demandas. Um grande abraço a todos e até a próxima.
1: Você ouviu o vice-presidente da Cooperativa Sertel, Daniel Luiz Sec. Muito obrigado pela sua companhia e uma ótima tarde.

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Imperial FM, a festa no ar agora, 23 minutos para uma, a temperatura está em 20 graus. Esse é o programa Tá Na Mesa. 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

0: 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Deixa eu mandar um parabéns aqui para alguns dos aniversariantes desta quarta-feira. Nosso amigo Nestor Brits, de aniversário hoje. Parabéns, Nestor. Xande Gonçalves, banda Pandora. O Xande também está atualizando seu calendário hoje. Parabéns e tudo de bom. Alô, dona Loiva Arnold, também de aniversário hoje. Já deixei o parabéns lá no mural. Abraço pra ti. Alô, seu Evandro Stelzer, Sapiranga, os amigos do Musical União. O Evandro também de aniversário hoje. Parabéns, saúde e muitas felicidades. O boa tarde também para Karina Kussler, Nova Hartz, o Jair Fassbinder em Arabutã, ainda Ana Alice Provence, homenagem para Cedemir Provence, também de aniversário hoje, parabéns. E o recado de áudio que está chegando de longe, hein? Lá de Goiás, vamos ouvir?
1: Boa tarde, Jair Ritter, de Formosa, Goiás, saindo agora para Brasília, fazer entrega na companhia do ajudante Aleph.
2: Opa!
1: E tiver uma música boa para nós escutar nesse trajeto aí, ficaremos gratos. Um abraço, fico na paz de Deus.
0: Abraço para vocês aí, uma ótima tarde, vamos de Serranos!

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10 minutos agora para 20 graus a temperatura. 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Baile de Kerp na Sociedade Concórdia da Linha Imperial com animação do musical Quantum. Sábado ainda tem o 12º Baile da Batata na Sociedade União da Serra em Serra Grande. Animação Felipe e Maxwell e Banda 10. 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Dias 8 e 9 de agosto tem a 17ª Festa do Café Cuca e Linguiça no Parque Jorge Cunha em Picada Café. E dias 7, 8 e 9, 13ª Festa do Agricultor em Fazenda Souza, Distrito de Caxias do Sul. Festa Baile, de volta amanhã com mais uma edição aqui na Imperial. Quero mandar o boa tarde, vamos voltar aqui para quem, né? A Elisabeta homenageando a Adriane de aniversário hoje. Quem mais? Paulo Jungues e família em Dom Diogo Baixo, abraços. Em especial para a mãe, dona Nilce Jungues. Cristina Bon, Tupandi, na companhia da gente também. E a música alemã chegando agora com Nicole, Allein in Griechenland. Sozinha na Grécia.

0: E com a música alemã da Nicole, a gente encerra o Tá na Mesa desta quarta-feira, Allein in Griechenland. 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
4: Eu sou o escritor Felipe Kohn-Braun, esse é o programa Unsere Familien, e hoje eu vou falar sobre uma família de língua alemã que migrou ao Brasil a partir de 1824. A família de hoje é a família Füller, em memória dos nossos antepassados, den Väter zum Gedächtnis.

A família Pfüller são os descendentes de Otto, ou Otto Anton Pfüller, nascido em 1838 em Pirna, na Saxônia, no leste da Alemanha, falecido em 1915 em Agudo. Emigrou para Agudo, casou com Christiane Gottlieb Weber, nascido em 1837 na Alemanha e falecido em 1911 em Agudo. Otto Anton Pfüller e Christiane Gottlieb Weber eram pais de 8 filhos. Selma Pfüller, nascida em 1868 na Saxônia, casada com Carlos Clemens, pais de 3 filhos.

0: Wilhelmina Pfiller, nascida em 1869 em Chemnitz, na Saxônia, e falecida no Rio Grande do Sul. Casada com Pedro Schirmer, nascido em Campo Bom, em 1852, no Vale dos Sinos, e falecido em 1930, em Agudo, bem no centro do estado. O casal teve 9 filhos, que casaram com os descendentes das famílias Engel, Klein, Bender, Ebert, Friedrich, entre outras. O terceiro filho do casal, Otto e Christiane, era Robert Pfiller, nascido na Alemanha em 1871, falecido em Agudo, em 1940, casado com Josefina Kluge, pais de 1 filho. A quarta filha, Ida Clara Pfiller, nasceu em 1873 e faleceu em 1956, em Garcia, interior de Blumenau, na época. Casada com Francisco Blay, B-L-E-Y, pais de 5 filhos, casaram com descendentes das famílias Schott e Dunke, falecidos em Agudo. O quinto filho do casal chamava-se Germano Teodoro Pfiller, nasceu em 1876 em Blumenau. A família primeiro se estabelece em Santa Catarina e depois emigra para Agudo. Germano Teodoro Pfiller casou com Matilda Augusta Ehle, falecida em 1954 em Agudo. E ainda temos aqui nos filhos do casal Clara Helena Pfiller, casada com Alberto Guse; Hulda Pfiller, casada com Carl Jacob Noy, pais de uma filha, casada com um descendente da família Mattia; e o filho mais novo, nascido em 1882 em Blumenau, Otto Fernando Pfiller, faleceu em 1957 em Agudo. Ele casou com Berta Emília Noy. Tiveram 7 filhos, entre eles casaram com descendentes das famílias Pretzel, Wollmann, Schünemann, Radatz, Friedrich, Janer e Kilian. Os Pfiller, que emigraram para Santa Catarina e depois para o Rio Grande do Sul, originários de Pirna, na Saxônia, que deixaram também uma grande descendência. E este registro que fazemos então neste episódio, não só registrando o casal, os filhos, mas também os sobrenomes de diversas famílias que por casamento passaram a integrar como cônjuges, depois também descendentes da família Pfiller, especialmente no estado do Rio Grande do Sul. Quer saber um pouco mais sobre a história dessas famílias e suas instituições? Fique ligado conosco no nosso próximo programa Unsere Familien e nos acompanhe nas redes sociais buscando por Felipe Kuhn Braun.
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1: Imperial FM, 1:05, 1:05, temperatura está em 20 graus, o tempo é nublado aqui na Serra Gaúcha. E a gente vai a partir de agora, iniciando a programação do A Tarde é Nossa, que chega para Vó Lone Becker, padaria, confeitaria, biscoitos e cafeteria. 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Boa música, alegria, descontração, muita energia, muito alto astral, só vibrações positivas aqui pela Imperial FM e a sua participação sempre valendo também. Manda o teu alô, manda o teu recado, 54-3281-1510, adicione aos seus contatos o número da Imperial. Manda tua mensagem pra gente, só não pode esquecer de colocar o nome e a cidade onde você mora, tá certo? Siga também a Rádio Imperial FM nas redes sociais, no Facebook e Instagram, @ Rádio Imperial FM. 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Deixa eu mandar uma boa tarde aqui, Dona Lúcia Steffen, de Dois Irmãos, na companhia. É, não sei qual é que é essa música, Dona Lúcia. Se puder me ajudar aí, se lembrar de quem é que canta, eu vou dar uma procurada aqui e tentar descobrir, tá certo? Ainda o Otávio na 48, baixa o almoço hoje. Olha um galetinho hoje, no meio da semana. Cai bem, né, seu Otávio? Oh, coisa boa, né? Bom almoço, abraços. Ainda... aqui, deixa eu ver... bom, vamos aguardar aqui, mandar o nome também, né? Severino Tisco de Barão, pede música por aqui também. Vamos iniciando o programa com a banda Por Tudo Som e o sucesso A Dançar. 1:07, boa tarde.

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4: 1:19, 1:19, 20 graus é a temperatura. Chico de Palmitos, Santa Catarina, abraço para você. Valendo a companhia, já já a música também. Os amigos em Novo Hamburgo, Ademária Neiva, uma excelente quarta-feira também para vocês. Alô, Rosane, em Barão. Dona Genia, em São Leopoldo. Quem mais? Silvano Machado, em Novo Hamburgo, diz aqui. Todas as quartas estou no sítio, em Araricá. Abraço para o meu amigo Rick.

Arroio da Bica e pro Renato, lá no Poço Fundo, em Parobé. E a música alemã de Ana Maria Zimmermann.

0: Tá aí, musical Encanto da Feliz e a Serra Gaúcha, banda Opus, homenagem ao Irineu. Teve também destaque nacional com Tentativas de Apaixonar e ainda Ana Maria Zimmermann com Nicht Verboten Sein.
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Imperial FM, 25 minutos agora para as 2, 20 graus e a temperatura. É o programa A Tarde é Nossa, aqui pela Imperial. 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

Boa tarde para Dona Avelida Pretzel, na companhia da gente também lá na cidade de Ivoti. Alô, Aleph, de Formosa, Goiás. Tem família, suas raízes aqui no sul, bem ao sul mesmo, lá no Itaqui. Pede música aqui. Essa aqui eu não sei se eu vou conseguir rodar. Eu sei qual é que você tá me pedindo aí, mas o gênero dela no alemão é um pouquinho diferente. Ele destoa um pouco do estilo da Rádio Imperial, mas é uma boa música aí, o Major Tom. Concordo contigo, a versão em alemão é melhor que a em inglês. Abraço aí pra ti. Vou rodar pra ti uma da Nena, então daqui a pouquinho, tá certo? Vai gostar também. Alô, Christian, bairro Bela Vista, um Garibaldi. Na companhia pedindo música também que a gente roda em seguida. Alô, Lécio, de Nove Colônias, tá pedindo uma com o Porca Véia. Eu vou procurar essa aqui, seu Lécio. Não sei se eu tenho ela aqui no momento, mas eu vou procurar ela pra gente trazer quando, assim que possível. Mas eu já tinha separado outra aqui que eu quero ver se alguém vai lembrar do Porca Véia e o grupo Os Tropeiritos. Essa é bem antiguinha. Música Marca Velha.

0: Tá aí, Grupo Carisma, agora ou nunca mais.
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0: Vamos cantar junto agora.
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2: Recordar é viver, banda 0800, antes o Calêndula, só no embalo. 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
2: Você sabe usar os artigos em alemão com palavras no diminutivo e no plural? As regras em um idioma geralmente são flexíveis, pois as línguas se ajustam no dia a dia de seus falantes. Mas, às vezes, se formam regras que não mudam e são fáceis de entender. Isso vale para os artigos, para as palavras no diminutivo e também no plural. Então vamos a elas. Todas as palavras que são postas no diminutivo, não importando se são originalmente femininas ou masculinas, ganharão um novo artigo, o neutro das. Lembrando que no alemão existem três artigos, o masculino der, o feminino die e o neutro das. Vamos para alguns exemplos. Die Blume é a flor, já a florzinha fica das Blümlein. A xícara, die Tasse, se dissermos em diminutivo a xicrinha, fica das Tässchen. O vaso de flor é der Blumentopf, já o vasinho é das Blumentöpfchen. As formas do diminutivo até podem mudar, mas o artigo segue o mesmo, das. E para o plural, ele segue uma regra similar, mas com o artigo die. É o mesmo artigo usado no feminino, contudo, não se pensa que todo plural é feminino, e sim que usa somente as mesmas letras. Vamos ao exemplo de plurais em alemão. Der Ball é a bola, mas no plural fica die Bälle, as bolas. Das Boot é o barco, die Boote são os barcos. E um ponto curioso, das Brot é o pão no singular, e no plural fica igual, die Brote, traduzindo os pães. Já das Brot é o pão no singular, e no plural fica com o mesmo artigo, die Brote, traduzindo os pães. Mas a forma plural é menos usual. Johann brachte drei Brote mit nach Hause. João trouxe três pães para casa, porém aqui não aparece o artigo. Assim, enquanto no português colocamos um S ao final dos artigos, a e o, ficando as e os, no alemão simplesmente se diz die. As regras para o que vem depois do artigo são um pouco mais complexas. E se for um diminutivo no plural? Então a regra do plural vai prevalecer, sendo die Blumentöpfchen. Finalmente, regras em alemão que são mais fáceis do que em português. E você, conhece outras palavras no diminutivo e no plural em alemão? Mande um áudio para a Imperial. Será uma alegria poder ouvir você.
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Imperial FM agora, 2 horas e 4 minutos, temperatura está em 20 graus aqui na região. 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

Tem alerta da Metsul Meteorologia para uma situação de tempo severo, muito perigoso. Perigoso e elevado risco de possíveis vendavais. Esse é assunto que a gente vai tratar mais tarde durante o Repórter Sicredi. Então fique ligado na programação da Imperial. Quero mandar uma boa tarde aqui. Deixa eu ver para quem. O Luciano Connell de Elton Bledor, na companhia em Jaraguá do Sul. Deixa eu ver aqui. Chove por lá nesse momento. Tá trabalhando na construção, hein? E a JBL a milhão com a Imperial. Que bacana. Abraço, bom trabalho para vocês, tá certo? Luiz Carlos Roloff. Deixa eu ver aqui da... também diz tempo enferruscado. Pede música.

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1: 12h15, 20 graus e a temperatura. Esse é o programa Tarde é Nossa. E o destaque para a música alemã de Die Kalimeros.

0: Terceira dimensão para fechar o bloco, hein? Não foi por acaso. Os Montanário, Poporri, Brilha Som e Di Calimeros.
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0: Imperial FM, a festa no ar agora, 28 minutos para as 3. Temperatura aqui na Serra Gaúcha está em 20 graus 5 décimos. Esse é o programa Top da Tarde. 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Chegando por aqui os números da loteria.
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0: Loteria extração das 14 horas. Quinto prêmio: 6.454, 6.454. O quarto prêmio: 4.253, 4.253. Terceiro prêmio: 4.631, 4.631. Segundo prêmio: 3.483, 3.483. Atenção para os números do primeiro prêmio: 3.021, 3.021. Números da extração da loteria das 14 horas.
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0: Aí, boa tarde pro... Deixa eu voltar aqui pra quem? O João Fiscal lá em Eldorado. Arroio dos Ratos, homenagem para a namorada Luciana. Ainda Clóvis Dimmer, lá no Taquari, pede música para curtir. O lá em... o Zé Borges, lá em Arroio dos Ratos, né? Também a turma tá na companhia, curtindo a programação. Vai curtir a música gaúcha agora do grupo Floreio. Marilene Juliana Milk, do Alto Feliz, parabenizando o Kerpfest de ontem à noite com a banda 0800. Ela diz que estava espetacular, agora só pelo dia 22 de agosto na Joaneta. É isso aí, estaremos por lá também. Ainda Lisete Schamberger, São Pedro do Maratá, abraço a todos os ouvintes, turma da rádio também. E chegando o Grupo Floreio.

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4: Imperial FM, 11 minutos agora para as 13. Estamos com 21 graus de temperatura aqui na Serra. Já já tem o repórter Sicredi. Já já a primeira edição da tarde. O Zé Borges, turma que está na companhia, não é no Arroio dos Atos, é lá no Butiá, né? É ali na região, ali no Butiá. Zé Borges, o Roger, o Gaúcho Medeiros, o César Sezimbra, abraço para toda essa turma aí que segue na lida e a Imperial junto, na companhia, não é? Sandro Kremer, Pinheiros Montenegro, boa tarde, boa quarta-feira. Musical Encontro para recordar.

0: Die Zillertaler com De Vez ich Morda. Antes, o México Brás com o seu Maneca. E a primeira, o Encontro Regaliet Família. Em 30 segundos, tem repórter Sicredi.
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0: Vamos com a primeira edição da tarde do repórter Sicredi. Ciclone intenso traz ventos de até 150 km por hora e tempestades severas em curto período. A formação de um ciclone extratropical intenso entre a tarde da quinta-feira e as primeiras horas da sexta-feira vai deixar o estado do Rio Grande do Sul em risco de vendavais violentos e de curta duração. De acordo com a Metsu Meteorologia, o cenário envolve contraste térmico forte, ciclogênese rápida e uma linha de instabilidade capaz de organizar tempestades severas em pouco tempo. Segundo a Estael Cias e o Luiz Fernando Nartigal, o risco atinge principalmente o Uruguai e o Rio Grande do Sul, com o avanço da frente fria para Santa Catarina, Paraná e depois partes de São Paulo. A previsão aponta chuva forte, muitos raios e rajadas destrutivas em diferentes pontos, além de impacto significativo na rede elétrica. O momento mais perigoso deve ocorrer na passagem da linha de instabilidade associada à frente fria. Nesse período, podem ocorrer vendavais de curta duração, com rajadas que podem chegar até 100 km por hora na maioria das cidades, mas com possibilidade de marcas entre 100 e 150 km por hora em alguns locais. Segundo a análise meteorológica, o oeste, o centro e o sul do estado, além de áreas do Uruguai, concentram maior chance de ventos intensos a localmente destrutivos. Há ainda a possibilidade de microexplosões, supercélulas e até tornados isolados, por causa do cisalhamento do vento e da corrente de jato em baixos níveis. Depois da passagem dos temporais, o ciclone já formado no Atlântico deve manter o tempo muito ventoso por várias horas. Na sexta-feira, as rajadas mais fortes tendem a se concentrar na metade sul e leste do Rio Grande do Sul, com vento persistente ao longo da madrugada, manhã e parte da tarde. Em áreas como o litoral sul, a região ali da Lagoa dos Patos, o sul do litoral norte e trechos da região metropolitana, as rajadas podem variar de 60 a 80 km por hora, com picos superiores. No sul do Uruguai, especialmente na região no departamento de Maldonado e Rocha, o vento também pode alcançar níveis muito fortes. O sistema é descrito como compacto, mas muito intenso, com projeções de vento de até 170 km por hora em mar aberto, longe da costa. Ainda de acordo com a Metsu, os modelos numéricos ainda não têm consenso total sobre a classificação como ciclone-bomba, embora a queda de pressão prevista se aproxime desse patamar. Na fase mais profunda, o ciclone deve atingir cerca de 970 hectopascais antes de se afastar do continente. Com isso, a tendência é de redução gradual do vento em terra firme ao longo da sexta-feira, embora os efeitos do sistema ainda possam ser sentidos em diversas áreas do sul do país. É o tipo de previsão que é melhor a gente se acostumar e se acostumando, né? Mesmo que não se confirme depois, mas quando há o alerta, ele deve sim ser emitido e a gente tem que estar preparado da melhor forma possível. Repórter Sicredi, próxima edição logo mais em uma hora aqui na programação da Imperial. 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
5: 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Baile da Linguiça, dia 8 de agosto, sábado, em Picada Schneider, Presidente Lucena. 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
6: 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A Sociedade União da Serra, em Serra Grande, promove o 12º Baile da Batata. 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É sábado, dia 8 de agosto, o 12º Baile da Batata em Serra Grande.
0: Três horas, 6 minutos, 3 e 6, 21 graus a temperatura. 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Em alusão ao agosto lilás, mês de conscientização pelo fim da violência contra a mulher, São José do Hortêncio promove uma palestra especial nesta quinta-feira, amanhã, às 18h. O encontro será realizado no refeitório do ginásio Clóvis Luiz Schaeffer e é aberto à comunidade. A proposta é ampliar o diálogo sobre prevenção, direitos e fortalecimento da rede de proteção às mulheres. A programação contará com a participação de especialista, especialistas, entre elas a juíza Priscila Anadon Carvalho. A delegada, durante a palestra, serão abordados temas como tipos de violência, os direitos das vítimas e os caminhos para a denúncia e acolhimento. Lembrando, então, essa palestra é amanhã, 18h, no refeitório do ginásio Clóvis Luiz Schaefer, aberto à comunidade, lá em São José do Hortêncio. 5-4-3-2-8-1-15-10, vai mandando o teu alô, vai mandando o teu recado pra gente. Programa A Tarde a Nossa é com você aqui pela Imperial FM até às 16 horas. Onde quer que você esteja ligado com a gente, o importante é isso, tá ligado aqui com a programação da Imperial FM, que é sempre alto astral. Banda Champion, nossa, já 9 anos que foi lançada essa música, hein? O Oficial de Justiça. O tempo passa.

0: Aí, Orquestra Munique, bom despertar. Antes o Champion Oficial de Justiça, agora 3:15, 21 graus. Na volta do intervalo, a gente vai conversar com o Jonathan, da Amigo Internet.
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3: Agora 13:18, 21 graus marca a temperatura e conforme anunciado, já estamos em live também no Facebook. Eu estou recebendo o Jonathan Christ, que é diretor comercial da Amigo Internet na Cidade da Feliz, né? E convidando para a reinauguração da loja da Rua Presidente Lucena, do centro de Ivoti, neste sábado, com uma grande programação das 9 até o meio-dia. E vamos deixar aí para o nosso parceiro Jonathan fazer o seu convite e falar um pouco dessas atrações, né, Jonathan? Boa tarde.
4: Com certeza. Boa tarde, ouvintes. Boa tarde, Maicon. Mais uma vez aqui na Rádio Imperial.
3: Tu já é de casa, né?
4: Já é de casa.
3: Tu sabe.
4: E é bom rever os amigos e poder usar aqui o microfone para poder conversar com os clientes, com os amigos, com vocês também, que é sempre com o Roger aqui fora também, com o Dieter. Então, para mim é um prazer vir conversar, porque aqui a gente tem voz e consegue expandir esse convite, tanto para a cidade de Ivoti como toda a região aí, para a gente poder celebrar juntos, porque uma reinauguração, uma inauguração, não é sobre nós, é sim sobre os clientes que podem, é um ponto onde a gente pode contar e o cliente pode vir nos visitar, entender o que a gente tem a propor para a comunidade também.
3: Uhum.
4: Então, a gente já tinha a loja, vinha no passado aí, falar junto com o Roger de manhã, para fazer a inauguração da nossa loja de Ivoti, que até então a gente não tinha. E grandes oportunidades que a gente teve aí, junto com as imobiliárias e tudo mais, conseguimos um ponto mais central.
3: Uhum.
4: Então, com isso, a gente teve a oportunidade, e a gente já está atuando lá, na Avenida Presidente Lucena, 3152, Sala 1, bem em frente a Colombo, para os mais raiz, né, vamos dizer assim.
3: Sim.
4: Do lado do bar do Pitt, que também faleceu agora há pouco tempo, mas o filho segue tocando lá. E a gente foi num ponto central, pensando em quem? No cliente.
3: Claro.
4: A gente poderia estar muito bem estabelecido, não precisar fazer nenhuma movimentação, mas a gente está fazendo esse movimento por quê? Porque a gente quer que o cliente se sinta bem à vontade e

0: como eu sempre falo, a nossa loja seja a extensão da casa do cliente.
1: Certo. E o que dá para destacar nesse evento? Vocês vão realizar um verdadeiro evento, né? Na reinauguração dessa loja. Estou vendo aqui surpresas para a comunidade. Balões, premiados, brindes e tudo mais.
0: Isso aí.
1: É por aí, né?
0: É isso aí. Ano passado também a gente fez essa movimentação e trouxe bastante coisas legais aí. Que a comunidade também, a gente gosta, além de ofertar nossos serviços, né? Fazer algumas interações com a comunidade. E ano passado deu muito certo isso. O que a gente fez? Em alguns pontos, canteiros da cidade, a gente vai botar uns balões, então, e vou te fiquem atentos, se tiver uns balões coloridos aí nos canteiros, nos pontos aí de algumas praças, a gente tá colocando lá brindes especiais, alguns vale experiências aí, uhum, diferenciados para vocês que possam aproveitar. E quem não é cliente, fica atento, que também tem algumas coisas bem legais aí para vocês aproveitarem.
1: Muito bem. Além de chopp gelado, petiscos aí, quem for, não vai passar sede, né?
0: Não, não, não. E se tiver só com fome, com sede, pode vir lá também. Que, como de costume, como todos os nossos eventos, e como bons alemães, vamos dizer assim, a gente gosta de um baita de um chopp aí. Mas para quem não toma chopp aí, vai ter refrigerante, vai ter água, vai ter todas as bebidas aí para agradar a todos os públicos. E também a gente vai recepcionar aí com uns comes bem, bem deliciosos aí do pessoal do Ivoti, que também faz uma cuca.
1: Com certeza, ali é forte, né?
0: Tem nosso cliente lá, Doce Sabor. Cara, que cuca fantástica, fantástica.
1: Conhece. A cuca deles é realmente muito boa. Agora, Jonathan, o pessoal não é pra ir lá só pra comer e beber, né? O pessoal tem que aproveitar e conhecer os planos da Amigo Internet, ouvir as propostas de vocês, exatamente, tirar suas dúvidas.
0: Isso, com certeza. E para isso, a gente, de novo, em outros momentos que eu conversei com o Roger, a gente sempre ressaltou que a gente não é só mais uma empresa de internet. E sim, a gente oferece diversos serviços, tá?
1: Uhum.
0: Além de internet. A gente a nossa intenção sempre é ser o parceiro de tecnologia do cliente. Como assim, Jonathan? Como tecnologia? Me explica melhor. Além de internet, que entra então a conectividade dentro da tua casa, a gente tem também, a gente tem planos de móvel, tem chip que a gente oferece junto. Inclusive esse mês a gente tem os planos bem diferenciados, então quem tiver lá vai ter ofertas exclusivas. Tem, se alguém quiser ter mais Wi-Fi dentro de casa, às vezes a casa é um pouco maior, tem uma dificuldade a alcançar alguns cantos, tem também roteadores a mais. Tem sistema de câmeras, tem sistema de alarme, tem controle de acesso.
1: É tudo coisas que hoje fazem acabam fazendo parte das necessidades básicas de uma família, de uma casa na cidade, não é?
0: Com certeza. E aí entrando, vamos dizer assim, dentro da tecnologia também às vezes fica meio no ar, mas a questão de automação residencial. Muitas pessoas vêm com bastante dúvidas, inclusive clientes que acabam comprando itens na internet ali e tem muita dúvida. E a gente consegue ser um ponto de apoio aí para fazer o direcionamento e o melhor dimensionamento desses sistemas de automação também. Então, no final das contas, a internet é só uma pequena parte aí do que a gente pode entregar para a tua casa.
1: Foi-se o tempo, né, que uma empresa, como Amigo, por exemplo, oferecia apenas um plano de internet de tanto de velocidade, de tanto de upload, download. Hoje o mercado abrange muitos outros itens. Que bacana.
0: Se tornou só um simples meio de chegar até a tua casa. Dali abre um universo gigante de oportunidades para facilitar a vida, né? Porque hoje, vou até dizer assim, 90% das câmeras, por exemplo, que a gente oferta, não é nem por segurança, para saber se tem alguém entrando. É mais por produtividade, cuidar de um idoso, cuidar de um pet. Inclusive, a produtividade dentro das empresas é muito grande. Ver se a linha de trabalho tá indo de forma correta, se as pessoas também estão certas dentro dos seus postos. Enfim, a gente consegue abranger com uma consultoria aí e fazer... Não que seja só uma câmera lá pendurada, mas sim algo que possa ser assertivo dentro das empresas, principalmente.
1: Que passa, né, a ser, nos tempos atuais, é uma necessidade, né?
0: Exatamente.
1: Não dá para mais fugir disso, não dá. Tem muitos que não conseguem mais viver sem isso.
0: Exatamente. Enfim, voltando aí à questão do convite, cara. Então tem várias coisas que a gente pode discutir. Se tem alguma dúvida, podem trazer suas dúvidas. Eu também vou estar lá, com certeza, né, recepcionando todo mundo. Outras lideranças da Amigo do Rio Grande do Sul também vão estar. Então, é uma oportunidade da comunidade também conhecer pessoas que estão na liderança. E que a gente possa transpassar a oportunidade de apresentar quem são essas pessoas, por que elas estão, qual é que são os nossos objetivos como empresa e também o que a gente está ajudando com a prefeitura, enfim. Inclusive, fazendo mais um pequeno convite no dia 15, lá em Ivoti, inclusive, a gente vai participar aí da caminhada das estações também, que as prefeituras, as entidades acabam sempre nos convidando para a gente participar e a gente quer participar.
1: Sim.
0: Então, você que é de entidade, que está nos escutando e quer que a gente participe aí de vocês, a gente sempre se coloca à disposição, porque sempre falta uma força de trabalho. A gente sempre abre uma exceção aí da nossa equipe para poder auxiliar e viabilizar esses movimentos importantes aí para nossas comunidades.
1: Muito bem. Jonathan Crista, então, diretor comercial da Amigo Internet, convidando para a reinauguração da loja neste sábado, então, a partir das 9 da manhã até o meio-dia, na Rua Presidente Lucena, no centro de Ivoti. É, número 3152, só repete aí a referência.
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1: Prestigie você também. Sucesso, hein, Jonathan?
0: Isso, muito obrigado. Obrigado pela oportunidade, Maicon, Roger e Dieter, toda a equipe aí, o Luiz Alberto, pela novamente ter a oportunidade de estar aqui conversando com vocês e falando com os nossos clientes e amigos.
1: Maravilha, Imperial FM agora 13h27, temperatura em 21 graus. A gente traz a música alemã com Ziller Talamanda. Deixa eu mandar um abraço aqui pro Adriano Kral, que tá ligadaço com a gente lá em Montenegro.

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Imperial FM agora 22 para as 4, 21 graus a temperatura. 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Alô, Simone, Picada Café, uma ótima tarde para você. Alô, Três Coroas, Edinho e Carla, ligados conosco. Quem mais aqui? O André Luiz Schneider, da linha Frank Westfalia. É 25 graus a temperatura por lá. E com sol, Teutônia, aí com sol na tarde desta quarta-feira. Por aqui nada, hein? Só tempo nublado mesmo. Chiquito e Bordoneio, manhã de aguaceiro, na programação do A Tarde é Nossa.

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4: Imperial FM 10 para as 4, 21 graus, a temperatura. 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Participar dessa grande festa, que nós inclusive acompanhamos no último sábado, em Fazenda Souza, interior de Caxias do Sul. Tem chuva, e chuva forte sendo registrada nesse momento no sul do estado, ali na região de Rio.

Grande, na região de Bagé, Olha Negra, Candiota. É chuva torrencial nesse momento, avançando estado adentro. Mick Krause!

0: Trinkenden!
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1: No próximo final de semana, a partir da sexta-feira, segue a programação lá em Fazenda Souza da 13ª Festa do Agricultor. Final de semana passado foi um sucesso, hein? E o próximo promete também. E quem faz o convite, estende o convite para você, a Rainha Chayane. Boa tarde, Chayane.
3: Olá, ouvintes da Rádio Imperial, aqui quem fala é a Chayane, rainha da 13ª edição da Festa do Agricultor de Fazenda Souza, e eu estou acompanhada das minhas princesas Natália e Ana Júlia, e juntas queremos fazer um convite muito especial para cada um de vocês. Nosso segundo final de semana de festa começa na sexta-feira, essa sexta-feira, dia 7 de agosto, às 14h, abertura do nosso parque. Nesse dia vamos ter show de Banda Champion e Tchê Barbaridade. No sábado, abertura do parque às 9h, vamos ter show de Lucas e Rodrigo e um show nacional de Adson e Alana, imperdível, tá? No domingo, abertura do parque às 9h, à 1h30, temos nosso desfile cênico, é um desfile onde tem maquinários, antiguidades agrícolas, não dá para perder o nosso desfile. E teremos show de Banda 10, Portal Gaúcho e Negão e Banda. E lembrando que a entrada é totalmente gratuita, tanto para todos os shows da festa, como para o parque de exposições. Temos mais de 100 expositores esperando por vocês. Para mais informações, acesse o nosso Instagram, @festadoagricultor. Lá tem todas as informações, bem certinho os horários, para vocês ficarem por dentro das informações da nossa festa. E qualquer dúvida, manda lá no direct da Festa do Agricultor, que a gente vai estar respondendo vocês. Esperamos todos vocês na nossa Festa do Agricultor em Fazenda Souza. Um beijo!
1: Tá aí o convite! Imperial FM 5 para as 4, finalizando o programa à tarde. É nossa, deixa eu ver aqui. O recado: Pelotas, Rio Grande, Canguçu, Turuçu, São José. É parte ensolarada, diz a nossa amiga ouvinte, né? Mas esse sol não deve durar muito tempo, não, hein? Parte já do sul do estado já tem chuva e outra parte ali ainda. O tempo bom, conforme nosso amigo ouvinte manda aqui o registro. São as peripécias do clima, né? Alô, Ilvene Estrela, abraço pra ti, bom resto aí de quarta-feira, obrigado a companhia, tá bom? 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O Giovanni tá chegando para na sequência comandar o fim de tarde imperial e eu volto amanhã novamente, meio-dia, no comando do Tá Na Mesa. Abraço a todos e até amanhã.
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16:03, 4:03. Boa tarde para você. Tempo nublado aqui em Nova Petrópolis, 21 graus a temperatura. Por aqui vamos chegando nesta quarta-feira, iniciando nosso fim de tarde. Chegando sempre para Churrasqueiras JBS em Bom Princípio, Jefrei Veículos em Picada Café, doutora Jaqueline Longo Malinsky, a dentista do sono, Sertomac Equipamentos e Unimed Serra Gaúcha. A partir de agora vamos juntos, 5432811510, e eu tô aguardando a sua participação. Chegando hoje com... É a turma do Rainha 4 e 4.

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3: Agora 4h20, 21 graus a temperatura e o sol apareceu aqui em Nova Petrópolis.

e banda Saxônia aqui na programação. Antes também a música Alibã, 4h25. É o fim de tarde com você para a doutora Jaqueline Longo Malins, que é dentista do sono. 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
3: 27 para 5, 21 graus a temperatura, o sol tá brilhando, hein? Alô, Cristian de Três Coroas, na companhia da Imperial, já já o Terceira Dimensão. Geni Godoy também tá curtindo. Um ótimo fim de tarde de quarta-feira. Neri e Milene. Ô, Neri, tudo certo com o amigo aí? Abração para vocês. Boa tarde, Giovanni. Estamos trabalhando em Arroio do Sal, mas sempre a mil com a Imperial. Círio, Alex e o Vovô, queremos escutar uma bonita música. Tá bom, então. Abraço para vocês aí. Bom trabalho, né? O Círio, o Alex e o Vovô lá no litoral, né? Arroio do Sal. A Tatiane Zanqueta também. Gostou de recordar aí, Banda Estúdio, né? Eita, nós. 26 para 5.

20 para 5, tá aí Companhia do Bailão Show e o Alto Uruguai. Antes, Banda Rosas, Me Leva Pra Tua Casa, participação da banda Porto do Som.

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2: 13 para 5, 21 graus a temperatura. Tradicional caminhada das estações de Buti, etapa inverno 2026 está chegando. O evento acontece no dia 15 de agosto e promete reunir participantes em um percurso de 6,5 km à natureza. Promovida pela Prefeitura de Buti por meio do Departamento de Desporto, a caminhada terá saída no núcleo de casas em Chaimel e busca incentivar a prática de atividades físicas, promover qualidade de vida e fortalecer a integração entre a comunidade e visitantes. Durante o trajeto, os participantes contarão com pontos de apoio para hidratação e reposição de energia, com distribuição de água e frutas. Um dos pontos também oferecerá degustação de cachaça. Além disso, a programação contará com animação do baterista DJ Hills e exposição de produtos naturais. Nesta edição, a inscrição será gratuita exclusivamente para moradores de Ivoti.

A Orquestra Continental e antes também a bonita música alemã. Agora 5 para 5, 21 graus a temperatura. 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
2: E o professor Fábio Ruiz fez um convite.
3: Olá, ouvintes da Rádio Imperial FM. No dia 15 de agosto acontece a Rusca do Meio Ambiente Infantil. As inscrições estão abertas ainda, então as crianças dos 2 até os 15 anos podem participar da prova. As inscrições acontecem pelo Instagram da Nova Runners, é só acessar lá e entrar em contato. Dúvidas, entre em contato com o professor Fábio Roese.
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3: Agora, 5 horas mais 2 minutos, 5 e 2, 21 graus a temperatura. 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A Otília Brown em Dois Irmãos está na companhia. Bom fim de tarde. O Jair Fassbinder, quer ouvir o Tchê Chaleira. Então tá, seguidinha. Zé Borges, abraço pra ti aí. Toda curizada, né? Sempre na companhia. O João Fiscal, um abraço. E de Dois Irmãos, a Lúcia Steffen também tá curtindo o nosso fim de tarde. Música.

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2: Muito bem, agora 5h19, as atividades têm início no dia 19 de agosto com a chegada do Fogo Simbólico, falando aí sobre a realização da programação da Semana da Pátria 2026. O Fogo Simbólico chega às 16h30, marcando oficialmente o início das celebrações da Semana da Pátria no município de Nova Petrópolis. Entre os dias 1º de setembro e 7 de setembro, será realizada diariamente a Hora Cívica, sempre às 8 horas. No dia 1º de setembro, as crianças atendidas pelo CRAS de Nova Petrópolis trarão o Fogo Simbólico da Brigada Militar até o Monumento Portal da Imigração, na Praça das Flores. O encerramento da programação ocorrerá no dia 7 de setembro, com a Hora Cívica, às 8 horas, seguida do desfile cívico. Às 9 horas, que contará com a participação de escolas, entidades, forças de segurança e demais instituições do município. O desfile acontecerá na Avenida 15 de Novembro, no trecho entre a Avenida 13 de Maio e a Rua Rio Branco. Fim de tarde e a informação. Uou!

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Os Cometas e antes também a música alemã. 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Flor da Serra, rosto colado.

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Banda Nova, 18 para 6, Nelcy Dammer, curtindo Imperial em Nova Esperança, no Paraguai. Alô, Nelcy, abraço para você aí. E em Gramado, Oscar Biller também nos acompanha, 17 graus a temperatura. Guido Dapper em Dois Irmãos está na companhia do Fim de Tarde. O Rodrigo na linha Araripe também está com a gente.

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3: Muito bem, agora 10 para 6, 19 graus, 7 décimos a temperatura. O fim de tarde com você, já já também o Preferência Popular.

Aí a música com companhia do Kerp. 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
1: Tempo bom aqui em Nova Petrópolis, 19 graus e meia temperatura.
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4: Tira o pé do chão. 18 horas mais 5 minutos, 6h05, 19 graus e meio a temperatura. Alô Cristiano Garibaldi na companhia, um abraço para você. 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Tava devendo aí o Rogério Magrão e banda. 6h06.

Muito bem, agora 6h11, 19 graus, 3 décimos a temperatura. Abraço pro compadre, meu grande amigo Vika, na companhia, depois de mais um dia de trabalho, né? É hora agora de curtir a família, tomar um mate e descansar um pouco. Valeu, Vika! Abraço pra Ana também, meu amiguinho Bento, meu afilhado Beni.

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0: Agora 6:19 graus também a temperatura. 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

Vamos lá, agora 26 para 7, 19 graus a temperatura. 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Boa noite, um ótimo programa. Sou Lucas Bruno Eichenberg, de Rodeio. Gostaria de mandar um abraço para o compadre Valmor Butsky e o amigo Rogério Yankee, de Timbó. Alô, turma de Santa Catarina. A Inês Sidigun e o Inácio Rohr, em Arroio Bonito, São José do Hortêncio, também na companhia. Música para a prima Daniele Kemper, família de São João do Oeste, Santa Catarina. Erineu Lemen, boa noite, um abraço. Também o Edilson, de Araraquara, São Paulo, na companhia. Nova Petrópolis, cidade linda. Valeu, Edilson. Boa noite, estamos aqui firmes e fortes, Balardim e Metz, da Klein Tour, em Caldas Novas, Goiás, e segue o plano. 28 graus por lá.

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6: E aí, vamos lá para a última volta aí no ponteiro, hein? 12 para 7, 18 graus e meio a temperatura. Marlise Belterem, Estância Velha, tá na companhia, um abraço. André Luiz Schmidt Pinhalalto também na companhia. Alô, Denise Romeu, lá em Blumenau, Santa Catarina. Passado, Isolete Silva em Triunfo, tá nos acompanhando. Oi, boa noite, boa seleção musical, hein? Abraços, Marcos de Santa Cruz do Sul. Super Banda Chopão.

5 para 7, 18 graus e meia temperatura, os parentes motivado. 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Agradeço a sua companhia, seu carinho e sua audiência. Desejo a todos uma ótima noite. E amanhã a gente se encontra à noite. É, amanhã tem Vem Amigos. E por aqui estará o Lagartixa e os seus répteis. Vai ser uma noite de muita gargalhada, hein? Amanhã, então, no Vem Amigos. Valeu, gente. Até lá!

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Muito bem, Banda Esmeralda, 19 horas 9 minutos, 7, 9, 18 graus e meio a temperatura. Vamos lá, mandando abraço aqui pro Paquinha, lá em Palmitos, na companhia da patroa, hein? Deixa eu ver aqui, eu só não entendi, na companhia Mames de Pato Branco. Ah, agora sim, mas olha só que momento, hein? Abraço aí a toda a família, viu? Seu Almir Paquinha, lá de Palmitos, e também a Mames de Pato Branco. Turma tá por lá cevando aquele mate de fundamento. Ilvene Poçamai, um abraço, uma ótima noite. Logo mais tem Viva Música, isso aí. Quem mais aqui? O Cristiano Schmidt na Picada São Paulo. Valeu, Cris!

0: Aí o encontro e o copo seco, agora 7:17, 18 graus e meio. A temperatura, Logiba, mandando um abraço para o pessoal da Bocha, mas olha aí, grande Giba, turma da Bocha na companhia. Jair Fassbinder também segue curtindo Imperial.
1: Olha, podemos até não ter dinheiro, mas churrasco...

Muito bem, ouvimos aí Elizabeth com Banda ESA, 28 para as 8, 18 graus e meio a temperatura. E um abraço aqui para a Joyce, né, o Patrick e também a Iraci. Joyce, Patrick e Iraci estão aí jogando carta, ouvindo a boa música. Que maravilha, hein? Abração aí para vocês. Viva a Música, logo mais 20 horas. Nosso encontro amanhã à noite também aqui com o Vem Amigos.

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Alô, gente, 8:07, 17 graus e 8 décimos a temperatura. Nós estamos chegando para mais um Viva Música aqui pela Imperial FM. Noite dessa quarta-feira, hoje 5 de agosto, para falar de mais música boa, né? Música para recordar, hoje voltando mais uma vez à década de 70, né? E para contar toda a história, eu não vou falar. Eu vou deixar pro Cristiano anunciar a próxima banda. 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Daqui a pouquinho tem a Loteria Federal, mas antes de mais nada, boa noite, seu Cristiano.

0: Luciano Scheifler, tudo certo?
1: Boa noite, Samuca. Boa noite, ouvintes da Imperial. Tudo certo, que bom tê-lo de volta de férias, descansado, renovado.
0: Sim, né?
1: Que legal. Então tá, boa noite aos ouvintes da Imperial. Mais uma vez, um Viva Música mais que especial hoje, né? A gente acaba se envolvendo demais, assim, na questão emocional, né? Vamos dizer assim, hoje eu até me emocionei porque relembrei muitas coisas do passado, falando com pessoas da banda Os Nobres, lá de 3 de Maio, cidade a qual tive o prazer e a honra de morar por um período lá, né? Morei em 3 de Maio. Naquela época não tive contato com essa turma, mas por intermédio de amigos, né? A gente sempre muito bom a gente ter as amizades, ter os amigos, que a gente consegue muita coisa. E não foi diferente com a banda Os Nobres, um celeiro de músicos, né?
0: Verdade, músicos e bandas, passagem, né?
1: Músicos de banda, muitos nomes, né, passaram por essa banda, formou muitos músicos e com certeza deixou um legado muito bacana para nós todos. 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
0: Beleza, então a turma aí que tá com a gente, seja pela live do Facebook, né? Seja também através do YouTube, turma do FM, turma do aplicativo, do site, enfim, onde você estiver conosco aí, uma excelente noite para você. E é claro, os nossos canais disponíveis para você participar. Ou WhatsApp, né? WhatsApp aqui da Imperial 54-3281-1510. E também, se você preferir, pode mandar o teu recadinho direto lá, o teu comentário, né? Na live do Facebook, que tá valendo também, a gente manda o alô por aqui. Os Nobres, Cristiano.
1: Os
0: manda
1: Nobres,
0: ver.
1: Volume 2, 1976. Exatamente a minha idade. Mas que loucura, ultimamente eu tô acertando as bandas todas que têm a minha idade, né?
0: Meio século.
1: Meio século. Ou pelo menos os LPs, né? Porque a banda já iniciou lá nos primórdios dos anos 70. Inclusive tem... nós vamos falar do volume 2, uhum. E ela tem um volume 1, que é um compacto, que se não me engano, com 4 músicas, né? Que é uma raridade, até a gente já lança aqui o desafio, que se algum ouvinte nosso, né, tiver esse compacto, que nos mostre, que nos mande mensagem, porque é realmente uma raridade, e pela musicalidade que tem o volume 2 de 1976... A gente acredita que o volume 1 seja mais pérola ainda, né? É mais antigo, é aquela dificuldade da gravação. Mas com os músicos que tinham, acredito que não, eles não tinham tanta dificuldade assim, né? Esse disco foi gravado, esse volume 2, gravado nos estúdios Isaac, em Porto Alegre, e lançado em 1976 pela mesma gravadora do estúdio. Naquela época existia a questão da gravadora, né? Tinha o estúdio e tinha a gravadora, uhum. E esse, no caso, a Isaac, era uma coisa só. Fundado na primeira metade de 1970, em 3 de maio, no Rio Grande do Sul, no noroeste do estado gaúcho, né? Um importante celeiro de bandas. Então era o que a gente estava comentando. E por falar em celeiro de bandas, em celeiro de grandes músicos, eu quero desde já, Samuca, agradecer as pessoas que me deixaram ser possível, né? Esse documentário, essa pesquisa de hoje, porque é muito bacana, que nem eu comentei antes, que a gente tem os amigos, né? Então, em primeiro lugar, é o Alexandre Leindecker, que prontamente conseguiu os contatos da galera toda lá de 3 de maio. O Matias Eichelberg, também lá da família Eichelberg, lá de 3 de maio, né? Parceirão nosso aí, que a gente foi vizinho lá em 3 de maio, e no fim a gente acabou tendo uma amizade muito bacana, ele também instrumentista, né? E aos integrantes da banda Os Nobres, que prontamente me atenderam hoje de manhã. É tão bacana quando a gente comentava isso, né, Samuca, que às vezes a gente pede uma informação e às vezes demora um pouco para acontecer a informação. Uhum. E pelo contrário aqui com Os Nobres, a banda não existe mais, né? Mas os antigos componentes foram de prontidão me atender e responder aí para a gente poder fazer essa pesquisa e deixar, mostrar para os ouvintes, né, um pouco mais. Claro, Os Nobres já rodam aqui, né?
0: Sim.
1: Na Imperial. Mas a conhecer a história dessa galera, que é o seu Valdir Grenzel, né?

0: e o seu Délcio Nas, que são pessoas fantásticas, assim, que a gente conversou. Eu, com certeza, já deveria ter conhecido eles bem antes, né? Pra gente poder conversar ainda mais, mas quero, numa hora dessas, me deslocar até o noroeste de novo do estado, lá em Horizontina, em 3 de maio, e quero, com certeza, lá e falar com o seu Valdir e com o seu Délcio, pra gente poder confabular um pouco mais, né? Quem tá assistindo a gente também, Samuca, que a gente trocou umas ideias também, que é uma pessoa que eu quero deixar aqui também a minha homenagem, meu agradecimento, uma pessoa que moramos junto, né? Dividimos um apartamento na Feliz, na época, cada um numa banda, mas a gente dividia as despesas, dividia o sanduíche.
1: Mas pagava certinho, pelo menos?
0: Pagava tudo certinho, né? Que é o meu querido Paulinho Zimmer, né? Quem não conhece o Paulinho?
1: É verdade.
0: Da banda Ecos, o Paulinho que me ensinou
1: muito. Do grupo Expressão,
0: coisa,
1: né?
0: Expressão. Eu aprendi muito com o Paulinho. E eu gosto de sempre falar isso. Quando a gente aprende com as pessoas, a gente tem que falar. As gravações que eu faço hoje, Samuca, pra tu ter uma ideia, no tempo que eu comecei a gravar, existia muito dueto de trompete, uhum, né? Nas músicas de baile, na música de bailão. Era tudo, praticamente tudo igual como os atuais fazem, ainda hoje, né? E o Paulinho tinha aquela... Bah, mas se nós botasse o trombone junto nas músicas, como é que não ia ficar, né? E quando eu fui gravar o disco do... Eu não lembro agora qual é que era a banda, se era o Ecos, enfim, mas eu acho que até era o Ecos. O magro do Chevette lá, uhum, e ali ele me disse, cara, bota o trombone junto com umas músicas, e aquilo ficou tão legal que ainda hoje eu uso, né? No fim das contas, tem muito estúdio hoje que usa aquela proposta que foi feita lá nas antigas, que foi ideia do Paulinho.
1: Paulinho é um baita compositor, né?
0: Baita compositor, tem músicas fantásticas, eu adoro as composições dele, então fica aqui também o meu abraço pro Paulinho Zimmer, filho do seu Hilário Zimmer, saxofonista.
1: Conheci o Paulinho no tempo que ele era baterista do Expressão. Eu tocava no Impressão e ele no Expressão. Ele era baterista, virou vocalista, e eu o Idem.
0: Vocês dois partiram. Engraçado, e tem muita história dessa, né? Do baterista virar vocalista.
1: Tem bastante.
0: Pino, o Samuca, o Paulinho.
1: Guardadas as proporções, né? Do Pino, né?
0: O Alex.
1: O Pino foi o vocalista.
0: O Pino tá fora da curva. O Pino não conta.
1: O Pino não conta.
0: Um abraço pro Pino, né? Meu amigão Pino aí.
1: Vamos pra loteria aqui?
0: Vamos lá. Chegou. Pra loteria.
1: A turma tava esperando aí, vamos lá.
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1: Loteria Federal, quarta-feira, hoje dia 5, então extração das 20 horas. Vamos lá, quinto prêmio, 52.721, 52.721. Quarto prêmio, 16.805, 16.805. Terceiro prêmio, 69.298, 69.298. Segundo prêmio, 28.922, 28.922. E o primeiro prêmio, 56.952, 56.952.

0: E esse timbre maravilhoso de sax seria o timbre do seu Hilário Zimmermann?
1: Eu acredito que um deles é o seu Schneider, eu, se não me engano, depois o seu Delcio vai falar pra nós ali, que um deles tocava sax alto, né? E o seu Valdir Grenzel também tocava sax. Então, daqui a pouco a gente
0: vai... vamos ter que descobrir agora
1: quem era.
0: Vamos descobrindo. Porque, aliás, é fácil de descobrir, porque tem que ver quem gravou o volume 3 e o 4. É. Aí já é da década de 80, uns anos depois, mas o timbre é o mesmo, então tem que ser alguém que tenha se mantido, né, na formação.
1: Que estava ali.
0: Sensacional. Aliás, o volume 4 é um negócio sensacional, né?
1: Muito bacana.
0: Que tem, inclusive, a Saudades do Ouro Preto, a gente falou da outra vez, né?
1: É, exatamente. É. E nesse disco aí, então, eu preciso já, de antemão, né, também falar do nome das pessoas que gravaram esse disco, que hoje muitos não estão mais entre a gente. É uma pena, né? O seu Hilário Zimmermann, né, então, o pai do Paulinho, o Raul Schneider, o Honório Zart, o Jorge Bender, o Jorge Bert,

0: Paulinho tem por quem puxar. Até o Paulinho comentou aqui, ó. Eu comecei a tocar baile com os nobres, com 10 anos de idade. O compacto, olha, já falou aqui, ó, o compacto tem Rádio Colonial, lá em
1: 13 de maio.
0: 13 de maio, é.
1: Aliás, deixa eu mandar um abraço pro meu amigo Cleiton Roberto.
0: Olha o Cleiton. O Cleiton...
1: Ele comentou mais cedo também, né? Ele que é de 13 de maio, é uma referência lá em toda a região. Então já fica um abraço carinhoso aí pro Cleiton também, né? Grande amigo que a gente fez aí
0: nas histórias da música, né?
1: É verdade, um cara sensacional, sempre de portas abertas para novos artistas, enfim, um cara que colabora muito aí com o sucesso das bandas,
0: eu
1: né?
0: Eu brincava com o Cleito quando eu morava em 13 de maio, quando às vezes nós estava na sede da banda, que ele tinha um programa no domingo de manhã na rádio Cidade Canção lá. E aí quando ele começava, alô você!
1: Bem louco,
0: cara,
1: né?
0: Cara, o alto-falante da caixa chegava a pular pra frente.
1: Bem louco, tá igual, tá igual.
0: E não perdia a voz nunca, né?
1: Era uns trabalhos mesmo. Dele é a mesma coisa, né? Tá, como?
0: Que legal. Ó, o Paulinho falou aqui, ó. A banda se encerrou em 1986. Esse saxo era meu pai, tá? Beleza, uma história de música, Baile no 13.
1: Baile no 13 é volume 3, né? É. Não, volume 4, aliás. Volume 4 de 83.
0: Sax alto era o Valdir Grenz. Isso aí, exatamente. Aí o Paulinho já me botou no trilho.
1: E esse grave do sax tenor é um negócio sensacional.
0: É, né? Muito legal. E pode buscar esse timbre aí que não acha, né?
1: Ah, não acha mais.
0: O Cris não vai conseguir.
1: Sandro Roberto Balmer de Joinville, abraço, Samuki Cris. Quem Show. Mais aqui? Boa noite. E agora, sumiu aqui. Boa noite, uma vez pra vocês aí. Uma vez?
0: Uma vez.
1: É, boa noite. O Arlindo Kep, né? Lá de Indaial, Santa Catarina. Valeu, Arlindo.
0: Pessoal de Indaial.
1: Como é que estamos aí na live? Deixa eu dar uma espiada, Cris.
0: Vamos abrir aqui, agora vamos abrir a live.
1: Tem uma penca ali já.
0: Então tu lê lá, porque o meu já foi
1: pro. Hermindanais, em Lajeado. Lajeado. Abraços. Maurício Lippert, em Ivoti. Dolores Maurer, deixando boa noite também. Ademar Prediger, boa noite. Verida Pretzel. Jorge Filman, parabenizando pelo Kerpfest ontem. Tava uma loucura também, né, Cris?
0: Show de bola, tava muito bacana. Inclusive, boa viagem pro pessoal do 0800.
1: Ah, 0800 tá na estrada, né?
0: Também, né? Um abração pra eles aí.
1: Tá na estrada, turma. Rumo ao Mato Grosso.
0: Rumo ao Mato Grosso. Gaúcha do Norte.
1: Clarice Fries, na cidade de Feliz. Cleiton Viganó, parceiro da gente aí também.
0: Aí, Cleiton.
1: Eu e o Samuca estamos usando a mesma camiseta hoje, ó. Aqui, ó. Fazia tempo que eu não desintocava essa aqui.
0: E eu tava com ela hoje de tarde também.
1: Quase que deu, hein?
0: Só troquei.
1: Quase que deu uniforme, né, cara? Tendo que combinar.
0: É.
1: Maria Schneiderville, boa noite. Nilva Milk também. Valmor Venequer em Estrela. Ó, o Ney Kepsel.
0: Aí, Ney. Né? Pessoal de Peritiba.
1: Isso.
0: Aí,
1: ó, e o Délcio Nas.
0: Olha aí.
1: Na escuta.
0: Show, seu Délcio. Já vamos ouvir ele daqui
1: vamos,
0: a pouquinho,
1: vamos. Aliás, a gente tá ouvindo de fundo aqui a clássica valsa Nelly, ó. Nelly, ou como preferirem, né?
0: É.

0: E aliás, o que chama bastante atenção nos três LPs, o compacto eu também não ouvi, Cris. Então, realmente não conheço. O volume eu não ouvi, nunca tive acesso. Mas os três LPs mantiveram bastante, assim, o mesmo estilo, né?
1: É, o Paulinho.
0: A velocidade das músicas, exatamente. Enfim, o arranjo, né? A pegada dos músicos.
1: Então, o Paulinho falou no compacto: tem duas músicas cantadas e duas orquestradas. São quatro músicas.
0: Olha só, né? Gravar cantada na época não era muito comum,
1: não era,
0: né?
1: Qualquer.

0: Tá, vamos pros áudios, Cris.
1: Vamos lá.
0: Deixa eu ver o que a gente tem. Onde é que tá o Cristiano?
1: Mandei mais um agora, mas esse é o do Paulinho, né? Depois a gente ouve do Paulinho.
0: Minha nossa. Ah, aqui, achei. É, primeiro do seu Valdir, então, né?
1: Do seu Valdir, é. Valdir.
0: Vamos ouvir, então.
1: Grenze.
0: Vai lá.
2: Boa tarde, Cristiano. Aqui é o Valdir Grenzel, ex-componente do Conjunto Os Nobres. Assim, é um prazer estar falando com você. É o seguinte, desses todos que estão aí na capa do CD, do disco, só tá eu, o Dote e o Delcio Nazi Horizontina, que tá vivo, tá? Mas foi uma época muito legal, muito legal.

0: toquei, eu acho, uns 10 anos com o Conjuntos Nobres. Isso foi, não tô lembrado, mas foi na década de 70. Tá ok? E eu sou saxofonista, tá? E qualquer coisa aí, tu tem meu contato aí, alguma pergunta aí, tá ok?
1: Show. Obrigado. De bola, seu Valdir. Beleza. Quer ir pro próximo já que nós vamos para mais
2: aí. Vamos
1: dar um recadinho aqui antes, ó. O Nelson João Balotim, de Bento Gonçalves, tá na companhia. Valeu, Nelson. Valeu. Abraço pra ti aí. Também, boa noite, Samuca, grande Cristiano. Tivemos a oportunidade de assistir essa lenda no sábado de noite em Santa Rosa.
2: Opa!
1: Brilhante apresentação da Orquestra Os Montanari. Bah, Montanari, né? Tem pra pegar.
2: Tava muito bacana o baile em Santa Rosa e também lá na Vila Caraguatá.
1: O Arno e a Janine, de Santo Cristo. Olha aí, que legal. Olha, abraço, aí, que turma. Bacana. Cris fica faceiro também, né?
2: Eu também, meu.
1: Tava... E o Genésio também.
2: Tava todo mundo feliz. E depois ficamos assistindo os meninos do grupo Momentos. Muito boa banda. Ficamos lá assistindo até o final. 3 horas da manhã, todo mundo pra cama.
1: É? 3 horas. Onde é que eu parei aqui? Peraí, na faixa 4. Vamos lá, faixa 4. Rancheirinha. É o dueto de sax agora, ó.

0: Show de bola. Guilherme Neumann.
1: Aí, Gui.
0: Eu tô desconfiado que o teu fiel escudeiro agora.
1: É, não, o Gui agora. Ontem quase que eu perdi o Gui. Quase que ele foi com 0800 pro Mato Grosso. Eu e a Mari tivemos que segurar ele aqui, senão ele escapava.
0: Valeu, Maristela, abraço.
1: Abraço.
0: O Ivo Andrioli, a Marlene em São Sebastião do Caí também. Maravilha, abraço pra vocês aí.
1: Tô de bola.
0: O Arbon ficou meio escondido aí. Vamos lá então trazer, aliás, tem o áudio do seu Délcio e aí tem umas curiosidades que o Cris trouxe hoje também.
1: Temos algumas
0: bem interessantes. É. Vamos lá, vamos ouvir o áudio então, pode ser, Cris?
1: Pode ser.
0: Seu Délcio Nas, vamos lá.
2: Boa noite, amigos da Rádio Imperial.
0: Radialista.
2: Meu grande amigo Cris, do programa Viva Música. Quanta honra ser convidado por esse amigo para participar desse programa tão conceituado. Bem, eu sou Délcio Nas, eu participei do musical Monte Carlo, do volume 6 aos 9. Depois retornei também nos últimos dois anos com Monte Carlo. Fiz parte do musical Columbia, aliás, desde a fundação até o término, durante 30 anos mantemos essa banda. Mas eu não vim falar sobre mim. Eu, exatamente como o Cris pediu, antes disso eu participei também do conjunto Os Nobres de 13 de Maio. Uma banda na época muito conceituada, com grandes músicos. Gravaram vários discos maravilhosos, sempre exaltando a dupla de saxofones do Hilário, do Valdir. Antes disso também o Raul e muita outra gente. Na época, seria meus colegas, era o Valdir Grenzel, o Dotti, o Jorge Beer, o Jorge Bender, o Wilson Moreira, o Hilário Zimmern, que era diretor da banda, um grande saxofonista excepcional, e o seu Schneider, que tocava trompete. Então, na época, nós éramos entre 8 pessoas. Mas eu quero dizer, então eu fiz parte deste volume 2 dos Nobres. Antes disso, eles tinham gravado um compacto duplo com quatro músicas. Muito difícil de ser conseguido. Não sei onde a gente conseguiria hoje esse disco.
1: Já subimos.
2: Mas eu tive muita honra em participar desse grupo. E um relato interessante de minha parte, minha participação desse grupo, que o baterista deles, Jorge Luiz Bender, esse baterista... ele iniciou comigo na mesma época do conjunto Quitandinha. Uhum. Conjunto Quitandinha, muitos não lembram, mas era um conjunto clássico de tangos. Ele era baterista, muito bom baterista. É. Aí me convidou.

0: para tocar no Quitandinha, tirando a parceria lá um tempo também, e coincidentemente nós encontramos os Nobres de novo. Aí tocamos por um período lá. E outro cantor também, o Wilson Moreira, também fez parte de uma banda que eu participei em Santa Rosa, do Supressão. Ele era vocalista. Inclusive, eu indiquei o Hilário, uma voz muito bonita. Morreu muito, muito novo, lastimavelmente, muito cedo. Ele deixou, né? Então, foi uma época maravilhosa que eu participar dessa banda. Acho que é questão de um ano e pouco antes de eu ingressar no Ferramis, que depois virou San Marino, eu estive com eles. Já, por incrível que pareça, já são, deixa eu contar aqui, são cinco mortos. É o Sr. Schneider, o Wilson, o Hilário, o Jorge Bender, o Jorge Beer. Então, vivo ainda estaria o Valdir Grenza, que fazia o sax alto. Aí eu, justamente, incrível, né? Todos nós vamos. Mas fico contente, Cris, por esse convite, tá? Fico muito feliz e não sei o que mais eu teria para acrescentar dos Nobres, mas seria isso. Tá bom, Cris? Agradeço pelo convite e parabéns por ter o programa maravilhoso aí, tá? Um grande abraço.
1: Valeu, seu Nelson.
2: Show, show. Que maravilha,
1: bacana,
2: hein?
1: né? Que baita relato.
3: Olha só tudo que ele contou, né? Uma história que chegou até ali no, nos primórdios do San Marino, né?
2: É verdade. Olha como é importante a gente buscar, né, isso e trazer para nossa audiência, porque muitos não sabem disso. Eu não sabia, particularmente. Eu não sabia.
3: E aí.
2: Ferramis, sim, né? Mas aí que, enfim, que ele fez parte, enfim, isso faz tempo
3: Sim.
2: também, né?
3: E aí tu pensa, né, Samuca? A gente falando, tava falando com o Paulinho, e aí dessa banda Os Nobres, olha só quem fez parte. Flávio Dalcin.
2: Sim.
3: Quem fez parte? Neco Martins.
2: Poxa
3: Né?
2: vida.
3: E aí não é uns cara fraco, né? Uns cara que tem uma história assim, um
2: Aliás,
3: renome.
2: um detalhe que ele falou sobre o baterista que faz total sentido para mim agora. Que a influência realmente era boa, porque Grupo Quitandinha me remete aí a samba, alguma coisa, né? Mais complexa, e a gente nota isso completamente nas gravações de bateria, né, Cris?
3: Exatamente. É uma
2: Aí o bicho pegava.
3: É diferente. A gente tem um. Até depois a gente pode ouvir um trechinho daquele aquarela brasileira ali. Aquarela
2: Vamos
3: do
2: lá,
3: Brasil.
2: vamos ver. Temos dois trechinhos do ensaio.
3: O seu Delcio nos proporcionou esse privilégio, né? De termos um ensaio de 1977 da banda Os Nobres, ao vivo e a cores.
2: Então agora, gente, atenção, hein? Porque nós vamos voltar lá para a sala de ensaio.
3: No porão da casa do vô do Paulinho.
2: Do conjunto Os Nobres em 1977. Então dá
3: Meu
2: volume
3: Deus.
2: agora e presta atenção. Vamos lá, Cris.

0: Broto legal. É. Jovem Guarda, né?
1: Exato, na veia, né?
0: E tem mais um trechinho que tu comentou da aquarela, né? Vamos ouvir também, vai. É.

0: pessoal deve estar se perguntando, ah, mas esse som não tá bom. Gente, isso aqui foi gravado em 77, uma gravação original, provavelmente em fita de rolo, porque fita cassete não era popular, ou sequer existia no Brasil na época.
1: Segundo o seu Delcio, ele fala ali, ele falou pra mim, ele tinha sempre um gravador junto. E ele gravava tudo que ele tava sempre gravando. E segundo o Paulinho, que agora ele me provocou, né? O seu Delcio tem um acervo enorme de coisas lá, muito legais, que eu acho que vou ter que alçar a voo lá de Horizonte.

0: Argentina e lá fazer uma visita pro seu Delcio.
1: Maravilha. Aliás, tem áudio do Paulinho também que nós vamos conferir na sequência. Pera aí. É, agora entrou o Baile da Saudade. Que é bonita essa música.
0: Deus. Muito legal, né?
1: Vamos lá, ó. Quem mandou aqui? Francisco Meinecke. Francisco Meinecke mandou pra gente aqui. Achei na minha coleção Os Nobres.
0: Olha
1: esse
0: aí.
1: Aqui é o volume 3, eu acho. É, ou 4. Não, é o 3. É, deixa eu ver aqui. É, eu acho que isso. É o que é da gravadora Tiaraju. Agora fiquei na dúvida. Não, é de 80, esse aqui é o de 82, é, então é o volume 3. Aí em volume 4 em 83, isso. É, turma aí acompanhando a gente, o Chico, né? Lá em São Pedro da Serra. Maravilha! Ivo Lamba acompanhando em São José do Hortense também, aquele abraço. Como é que estamos na live aqui, Cris? Antes de rodar o áudio do Paulinho, eu havia parado aqui.
0: Eu não olhei
1: no
0: mais.
1: Recado. Poxa vida, faz tempo que eu não olho aqui. No Delcio aqui, no, justamente no Delcio.
0: É.
1: E, tu tem aí, Cris?
0: Eu tô abrindo aqui.
1: Ilásio?
0: Eu tenho do Alberi Teodoro.
1: Então é mais pra baixo. Mais pra cima, aliás, tem aqui o Ilásio Bar. Já te libero aí. Turma lá de Ibirama.
0: Aí, ó, Ibirama.
1: Jenny Lippert, tá na companhia lá no Balneário Presidente Imbé. Haroldo Ferreira em Tupandi. É, Wesley Maté, deixando boa noite também. E a Vilma Terezinha Bortolini, em Três Coroas. Aí entra o Alberi aqui.
0: Alberi Teodoro, lá de Constantina, ouvindo a gente. Boa noite, Alberi. Tô vendo e ouvindo de Constantina, região norte gaúcha. Constantina também é uma região que tem muito músico lá, né? Toquei muitas vezes lá. Marlice Hansen, Sulzbach. Boa noite, saudades de saudade, Santa Catarina. Nelson Krieger, né? Boa noite, acompanhando de Blumenau, Santa Catarina. Que legal. Regina Weber, boa noite, de Dois Irmãos na escuta. O Seu Marino Oscar Flá, Os Nobres, marcou época, abração Samuca e Cris. Falando de marcou época e de Blumenau, eu já quero deixar, não posso esquecer, né, do Jânio e da Ivete, que estão lá assistindo a gente lá na Ponta Aguda, não perdem o programa. Jânio, tá na hora, né, temperadinho, uns bifinhos lá e depois, né, depois do programa, não pode comer na hora do programa. Um abraço aí, Jânio. Seu Delcio Nasa aí, ó. Poxa vida, fiquei emocionado. Que bom que existe gente igual a vocês que nos proporcionam essas recordações. Mas o senhor merece muito mais, seu Delcio. A gente tá fazendo aqui...
1: E prepara aí, seu Delcio, porque agora descobriu que o senhor tem um acervo aí.
0: É, agora o senhor tá com seriamente comprometido. Que legal. Eu tenho um relatinho aqui, ó, bem, bem rapidinho. Com o repertório muito bem selecionado e nota-se a organização pelo fato do lado A ser inteiramente instrumental.
1: Uh-huh.
0: E as músicas cantadas estão no lado B, né? Então, o primeiro momento eram as instrumentais, a preferência ali. E puxando, né? Como a gente comentou aqui, puxando muita coisa dessa cantada. A gente vai ouvir elas depois. Puxando muito pro lado da MPB. É, elas vão ter uma carinha de MPB, assim. E apesar de um repertório bem anos 70, as instrumentais incluem Nelly, a valsa, né? Que mais tarde a banda do Chopin regravou, a gente ouviu um pedacinho dela aí antes. Destaque para cada músico, muito bom tocado, cada instrumento se destaca muito bem. A gente pode... Não dá pra dizer, ah, olha, bah, o cara ali, esse é muito bom, mas o outro... Não, é parelho, né? O dueto de sax me chamou a atenção, sem ouvir o áudio dele ainda, né? Dueto de sax, o timbre do teclado, na época chamado de órgão. A bateria muito bem executada, né? Então são fatores assim que a gente se obriga a pontuar.
1: Verdade. É, vamos lá, agora já estamos na faixa 7 aqui. Eu vou dar, claro, uma segurada, a gente vai ouvir mais algumas duas, porque o Baião de Dois é legal também. Mas agora começam as cantadas, vamos lá.

0: Aí tem a influência do Jovem Guarda também, né?
1: E aí agora tem uma coisa bem legal, Samuca, pra colocar no meio desse canto ali, né? Hoje a gente tem um recurso muito bacana, que é o autotune, né?
0: Isso.
1: E é um bichinho que tá lá dentro do computador, que a gente canta e ele vai lá e afina a voz da gente, afina o instrumento. As pessoas não sabem, a gente tem que contar, a gente é o Mr. M, né? Revelar.
0: Sem falar na IA, né?
1: É, exatamente. Então a gente tem esse recurso hoje em dia que tu pode ser o cara mais desafinado do mundo. O autotune vai lá e corrige e você pode cantar que nem o Roberto Carlos, ou talvez até melhor. Ainda mais com a inteligência artificial. E nessa época, não existia. Não tinha autotune, não tinha como corrigir a afinação de não, instrumento algum ou de voz alguma.
0: E era cantando com a banda, né?
1: É, ele tá cantando com a banda.
0: Cantando com a banda sem aquele retorno in ear, né? Que é o retorno no ouvido. Com...
1: Oh, baixa um pouquinho
0: o
1: clique.
0: É um fone de ouvido clássico, talvez como esse que eu tô usando, claro, da época, mas era o retorno que tinha com a banda tocando junto e cantando. E olha o vibrato perfeito, né? Olha.
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0: Arrepio pelego. É um capricho, cara. É assim, porque é uma época que a gente tinha grandes bandas, mas a questão do vocal ainda era relativamente raro, né? Era...
1: Pecava bastante em muitas coisas, né?
0: E aqui nós temos um excelente cantor, né?
1: Excelente.
0: Vamos pra próxima aqui. Nada te prometi, é mais uma cantada.

0: E tem uns recadinhos no WhatsApp aqui, inclusive tem uma pergunta aqui. Eu não sei se eu vou saber responder. É, curiosidade, conjunto Luar de Prata, de que cidade era? É, e de qual cidade? É, o conjunto Luar de Prata. Luar de eu Prata. Acho que é Santa Catarina.
1: É, eu acho que é.
0: Agora, não sei dizer qual cidade, mas tem, eu acho que dois ou três discos gravados também naquela época. É, essa capa do disco tem uma curiosidade que é escrito conjunto com M. Conjunto. Né? E, mas já da gravadora Copacabana, ou seja, tem aí a sua relevância, porque gravar com a Copacabana na época não era bem assim. Então, não era, né?
1: Qualquer um, né?
0: É, então dá pra dar uma pesquisada mais a fundo aí, Chico.
1: É.
0: Vamos dar uma pesquisada, sim. Confesso que não sei te responder, mas...
1: Mas aí a gente não é difícil, a gente vai pesquisar aí onde é que é essa Luar de Prata.
0: O Rick Empe. Aí, Heinz.
1: Aí, Heinz. Heinz Empe.
0: Em 1982, fui transferido para 3 de maio, no Banrisul, né? Ó. Então conheceu a banda Os Nobres, do seu Hilário, sax tenor e radialista, quando iniciamos o grupo Renascença. E aí era Rick... Neco Martins, né?
1: Uhum.
0: Ireno, Dari e mais alguns. Só feras, verdade. Aliás, o Renascença tem discos, dois ou três discos sensacionais. Tem. E aqui o Rick mandou uma foto. Tava jovenzinho aí,
1: garoto. Aquele cabelinho aqui?
0: cabelinho.
1: Imagina se não, né?
0: Valeu, Rick, abraço pra ti.
1: Um abraço, meu
0: mandou
1: querido.
0: Uma foto do Renascença em 3 de maio, no ano de 1982.
1: Que capricho, hein?
0: Maravilha.
1: Que legal.
0: Eu nasci em Horizontina, tem um vizinho que é Nas, lá de Horizontina. Olha. Quem aí mandou aqui foi a Helga Zimmermann, lá de Guamiranga, no Paraná.
1: Olha aqui, tá assistindo a gente também o Johnny Raul, Lucemara Silva, de Triunfo. Meu querido amigo César Augusto Lopes. Aí, Cezinha, boa noite.
0: Grande César.
1: O Jaime Gribler, boa noite, Cris. Muito bom programa, Jaime Gribler, de Vera, acho que é Vera, né, de Mato Grosso. É por aí. Leonardo João Schneider, boa noite, de Porto Alegre, assistindo ao vivo a Rádio Imperial. Muito obrigado pela galera que assiste a gente aí, que curte o Viva Música, né?
0: Achamos mais um integrante, ex-integrante dos Nobres.
1: Opa!
0: Alô, Ademir Grebin. Toquei com os Nobres nos anos 81 e 82, de 81 a 82. Experiência muito boa com bons músicos.
1: Olha,
0: fazia
1: aí
0: guitarra e voz. Após a saída do Dilson e Flávio Dalcin. Hoje mora em Novo Hamburgo. Olha que maravilha.
1: Olha aí, que legal. Que bacana, né?
0: Grande Ademir. Que baita. Olha aí, o seu, baita relato.

0: Délcio já vai, então, entendendo que tem alguns dos nobres por aí ainda, né? Perdidos pelo caminho, estão aí pertinho da gente. Quem tá assistindo a gente também aqui, agora me mandou um alô, o seu, meu amigo, parceirão lá de Godoy, né? Tava lá com a gente lá na Caraguatá, no domingo, o Lisédio Luft. Aí, Lisédio, um abraço aí, ó, tá lá assistindo a gente, que legal, né? Um grande abraço aí, pessoal lá do noroeste do estado assistindo a gente.
1: Faltou o áudio do Paulinho aqui, vamos ouvir?
0: Aí, vamos ouvir o áudio do Paulinho.
1: Quase que nós esquecemos. Vamos lá, Paulinho Zeman, fala pra gente aí, Paulinho, ó.
2: Eu vou te mandar um áudio aqui, vê se tu consegue ouvir. Eles fizeram a música Baile no 13 e eles foram tocar e numa comunidade no interior lá, na linha 13, se não me engano, e não sabiam como fazer, como botar o nome da música. E eles estavam tocando a música e caiu a pista. Caiu a pista e a música ficou Baile no 13.
0: Viu? É uma história do nobre, né? Olha só que... E o Paulinho colocou aqui, ó. Em 1979, os nobres participaram de um festival em Horizontina. Aonde participaram? Corpo e Alma, Ferramis. E olha só, que loucura. Em 1979, né? O Corpo e Alma já tava também na atividade. Ali a gente fez esses dias o Corpo e Alma,
1: e né? E o Ferramis virou,
0: que virou Samarino, né? Que legal, olha só.
1: Ó, o Eloy de Peritiba, essa nossa audiência é muito qualificada, hein? Meu
0: não
1: chapéu.
0: Tem pra pegar.
1: Eloy de Peritiba, Banda Luar de Prata, era de Concórdia, Santa Catarina. Pelo menos o estado eu acertei.
0: Acertamos.
1: Eu ia chutar aquela região, mas aí ia ficar feio se eu errasse. Então, tá. Valeu, Eloy.
0: O Ney também botou aí, ó. Luar de Prata, era de Concórdia. Concórdia. Eu tinha alguma coisa na cabeça. É. Vamos fazer deles também uma hora dessas. Nós vamos catar esse Luar,
1: né?
0: De Prata aí.
1: Luar de Prata.
0: Judite Fink, boa noite, o pessoal de Chapada, mas olha aí, ó, Chapada, que legal, que saudade de tocar a Chapada Fest. Ai, Deus do
1: céu. Eu nem me falo.
0: Júlio Sassá, Júlio, boa noite, Cris, estamos na escuta, Caldas Novas, Goiás, ai, o pessoal de Caldas Novas, lá é um lugar muito bacana, eu não fui ainda, mas ainda vou ir. Dirceu Lazarete, boa noite, de Guarujá do Sul, Santa Catarina, show.
1: Fala, a Elisabetta também tá com a gente, parabéns pelo aniversário da a vizinha Andriele, hoje de aniversário, e Adriane. Andriele e Adriane. Parabéns, então. Valeu, Elisabetta. Fernando Olbermann, boa noite. Obrigado sempre também pela companhia.

0: quem manjava.
1: Por isso que o Paulinho era bom de bater, né? Escutou esse rapaz tocar desde...
0: A influência foi boa, hein? Melodia de Berlim, faixa 10.

0: bancada aqui, uma batucada, né?
1: Mas eu tô empolgadíssimo. Não, e o legal é que se manteve isso aqui durante os discos. Foi o que eu falei, isso aqui é o volume 2, então até pelo menos até o 4 foi a mesma pegada.
0: A mesma pegada.

0: Só pra uma pitadinha aqui, eu vou pegar uma do volume 4 aqui.
1: Já, dá pra provocar.
0: É, vamos lá. Olha o sax. Pera aí, tem que pegar com uma qualidade melhor aqui, ó. Esta aqui.

0: É, o Celulari fez uma aqui, pelo que eu vi na última do disco, em espanhol ainda.
1: É, tem um fato curioso, Samuca, e depois a gente pode Manda. Curtir ali. O fato curioso é que na faixa Torna Soriento,
0: uh-huh.
1: onde alguém fala no final da música, tem um,

0: Vamos voltar pra ela.
1: No final da música tem uma frase que o baixo faz junto, acho que com o sax ou com a guitarra, não sei.
0: Vamos lá. Deixa ela rodando aí no final, a gente acha.
1: Final.

Enquanto isso, como estamos aqui, deixa eu dar uma atualizada também aqui nas participações. Abraço para Nair, turma que nos acompanha também, uma excelente noite. Que bom recordar essas belas canções, verdade.

0: Tá valendo, hein, gente? Dá tempo, 5-4-3-2-8-1-15-10. Aliás, sugestões para os próximos programas. O Cris já tem uma fila grande, mas...
1: Tem uma fila.
0: Mas não tem problema, vamos botando na fila. A fila foi feita para isso, né, Cris? Para enfileirar.
1: E isso aí vai... Pode trocar a fila, alguém pode furar a fila também.
0: Aliás, hoje Os Nobres, uma banda que a gente não tinha falado ainda. Semana passada foi o Relicário, não tava aqui, mas...
1: Muito
0: uma curiosidade muito legal, né? Que também é uma... Aliás, pouca gente conhecia, inclusive, né? Exatamente. Aqui na nossa região, principalmente. E vem mais por aí, né?
1: Vem mais. Tem muita coisa bacana.
0: O Luar de Prata já entrou em questão hoje já dá pra dar uma pesquisada. Enfim, né? Tem tanta coisa nas nossas bandas, tantas curiosidades, tantas histórias pra ser contadas, que vai longe isso aqui. Aliás, qual é o número do programa? Tu não falou hoje, Cris?
1: Ah, hoje não falei o número do programa, né? Hoje estamos no programa 59.
0: Nossa.
1: Estamos quase 60ando.
0: Mas anos. É uma festa aqui no próximo 60, então.
1: 60 anos, é. 60 programas, não, 60 anos não.
0: Quando tiver 100, vai ter churrasco.
1: Aí. Fazer um costelão aqui no estúdio.
0: 10 para as 9 agora. Ó, vamos cuidar, que falta 40 segundos.

0: mixagem ficou perfeita aqui do DJ, ó. Schaeffletanz.
1: Quase Schaeffletanz.
2: Quase Schaeffletanz. Não, escutamos a fala.
0: É Schaeffler. É Schaeffler. Schaeffletanz. É. Não escutamos. Provavelmente por causa do devido, é, né, ao fade da aqui da, é, do nosso player,
2: tem,
0: né?
2: Tem um fade, né?
0: Deveria ter colocado uma pausa no final, mas enfim.
2: É, não, enfim. Quem tiver curiosidade de escutar a fala de alguém dessa...
0: Podia escutar no YouTube.
2: Tá no YouTube lá. E, inclusive, quero mandar um abraço pro pessoal do Bandas de Ouro, meu amigo Márcio e o Arthur, né? A gente vai proporcionar mais alguns espetáculos dessa magnitude que é o vinil, né? Tantas coisas bacanas aí que tem pela frente. Eu comentei semana passada, temos uma inédita aí dos Montanari que vai ser um estouro, né? Tá sendo preparado aí, o disco tá embalsamado, então é como se fosse uma múmia de um faraó, né? Tá lá dentro de casa, ninguém entra, ninguém sai do lugar onde tá esse disco, e em breve é um disco inédito dos Montanari. E a gente vai trazer aqui em primeira mão, assim que ele estiver digitalizado, para os nossos queridos amigos lá do Bandas de Ouro.
0: Mas que loucura, hein?
1: Show de bola.
0: Vamos lá, deixa eu mandar abraço pro Sandro, pessoal de Santa Rosa. Banda Evolução, ele sugeriu. Evolução, tem que pesquisar também.
2: Olha aí, ó, quem tá participando também, ó. Márcia Campos. Que bom relembrar os nobres. Sou filha do Hilário, um grande músico e um ser humano incrível. É irmã do Paulinho.
0: É?
2: Né? É filha do Hilário, é irmã do Paulinho. Então, um abraço aí pra Márcia, né, que tá assistindo a gente. Show de bola. O teu pai e essa turma toda aí nos deixaram um tesouro, né?
0: É verdade. Nossa Senhora, quanta gente veio... É aquela história, né, Cris? Todo mundo tem que ter uma inspiração.
2: Exatamente.
0: E todos os músicos que a gente vê hoje, se for buscar a fundo, alguma ligação tem com algum desses músicos...
2: Do passado.
0: Desse começo aí, porque ou é tio, ou era avô, ou era pai de algum, mas sempre vai ter alguma ligação. Dificilmente vai encontrar alguém que não tenha relação com alguma pessoa da...
2: Exatamente.
0: Ou seja, deixaram um legado, uma...

0: entre aspas, uma árvore, né? Não genealógica, mas uma árvore de criação, de cultura, né? Tudo que as bandas fazem hoje teve que ter um começo, né?
1: Eu sempre comento, se a gente conseguir passar a metade do que essa galera passou pra nós, eu falo porque eu dou aula, eu tenho alunos, inclusive eu tenho um aqui participando que é um pupilo, não é só meu, mas eu considero ele mais meu do que dos outros professores, que é o João, né? Boa noite, Cris, né? Escutem, Barão, João Vitor Gauer, Lauerman com a família, parabéns pelo excelente programa, por resgatar tão bem esses clássicos, abraço a você e ao Samuca. E é isso, sabe, Samuca? É, pode ser daqui um tempo que eu não esteja mais dando aula ou que eu não esteja mais tocando, mas essas pessoas vão lembrar, o Cris, né, aquela vez, assim como a gente lembra muito dessa galera da antiga, que tem os vinis, que é os nobres, que é as bandas que a gente já falou aqui, o tanto que deixaram pra nós, né? E tu escuta isso aqui, tu já dá uma ideia, dá vontade de pegar o instrumento e tocar alguma coisa, acompanhar, né? Então, isso é divino isso, é uma coisa, sei lá, é de um outro grau. É muito bacana.
0: Paulo, né? Kern, de Sarandi, na companhia. Que bom recordar as coisas do passado, coisas boas do passado. Coisa boa é bom recordar,
1: sim. É bom, sempre é bom.
0: Olha que capricho, essa música aqui é do seu Hilário, aliás, ó.

0: Ah, tem duas guitarras aqui, hein? Ó, o nosso amigo Joine lá de Capela... De Capela. De Capão da Canoa.
1: Uma boa.
0: É, também tem uma sugestão. Bandinha Ideal de Taquara.
1: Ah, Ideal de Taquara, sim. É. Eu também já me lembrei
0: Maestro
1: deles.
0: Maestro Guever. É... Aliás, bem lembrado, viu, Joine? Bem lembrado. Temos mais de uma... Aliás, não. Ideal é de Taquara. Aí tem os ideais.
1: Ideais,
0: né? Ideais, sim. Mas a ideal era de Taquara.
1: Bandinha Ideal de Taquara.
0: Eu acho até que a gente tem alguma coisinha deles aqui, mas vale sim, vale a pesquisa. Uhum. Vale sim, viu, Joine? Abraço.
1: Porque é da mesma linha aí, né? É da mesma época, né?
0: É, exatamente.
1: Ali. Olha aí, ó, quem tá assistindo a gente também, meu amigo Paulo lá de Estrela. Boa noite, Cris e Samuca, show de programa. Senhor Délcio é uma enciclopédia da música. Assistindo eu e a Frau Janice tomando chimarrão. Abraço, meu amigo Paulo lá em Estrela, né? Grande amigo, grande músico também.
0: É o baixo.
2: Gostei, hein?
1: Baixo.
0: É, tem duas guitarras aqui. Não sei como gravaram duas guitarras, porque tem uma na esquerda e uma na direita.
1: Não, os caras
0: eram. Não era tão fácil fazer um estéreo assim, não,
1: não,
0: né? Agora faltando para as dois já. Dois para as nove.
1: Temos que sair correndo, né? Senão daqui a pouco vem a polícia chamar nós.
0: Não.
1: E aproveitando, tem muitas pessoas que a gente conversou, né? Eu tenho que mandar mais uma vez esse abraço especial. Ontem eu mandei, mas vou mandar de novo hoje. É, o pessoal lá de Salvador das Missões, de Cândido Godói, de Campina das Missões, de Cerro Largo. A gente esteve lá no domingo, foi a festa de 100 anos da Sociedade Santa Cecília da Vila Caraguatá. Muito bacana, muito especial estar lá naquele momento. Meu amigo Blásio, né, o Mário lá, o pessoal dos Mensageiros, antigos músicos dos Mensageiros. Eu senti uma energia tão bacana lá, porque quando eu desci do palco, tinham pelo menos uns 5 ou 6 casais ali me esperando. Ah, eu te assisto lá no programa do Viva Música, no Kerfest. Então isso, pra mim, é uma honra muito grande poder levar pras pessoas isso que a gente faz aqui. E também, né, a oportunidade que a Imperial dá de a gente poder divulgar isso, mostrar pro ouvinte. E tu chegar num lugar e ser reconhecido, não tem preço. Então um abraço especial a toda essa turma lá do noroeste do estado. O pessoal de 3 de maio também, lá da Terra dos Nobres, né? Pessoal de Horizontina, lá da Terra do Seu Délcio. E a todos que participaram, que fizeram parte dessa...

0: essa banda aí, um grande abraço, né? Como eu disse antes, na região noroeste, um celeiro de músicos e de bandas, né?
1: Afonso tá com a gente também, Afonso Mosman. É, mais uma sugestão, ó, prepara a fila que tá grande, viu, Cris? Musical AZ6.
0: AZ6, olha aí, ó.
1: Vamos pedem aqui. Bastante aqui na rádio AZ6. Olha, duas ou três músicas. Entre Nuvens, Não Posso Acreditar, que é uma banda um pouco diferente também, porque tem uma instrumentação, existe a palavra? Acho que sim, né?
0: Instrumentação existe.
1: Porque sim. É diferente, tem mais teclados, mais saxofone, menos trombone, enfim, é interessante
0: tem
1: também.
0: Tem aquela coisa que ninguém gostava muito de trombone naquela época, né? Tu vê que esse aqui acho que não tem trombone.
1: Abraço também para o Elmar José. Maravilha, valeu. Show, tô aí na linha agora, Brasil.
0: O Paulinho já respondeu. O Wilson Moreira tocava guitarra também, por isso duas guitarras.
1: Ah, bom. Aí bota uma em cada lado, aí mistério. Vai, aí vai.
0: É isso aí.
1: Não precisa gravar duas vezes, né? Vamos fazer
0: Não, tchim, não precisa.
1: Tchim, e vou fazer. Tá resolvido.
0: É.
1: Tá hoje, bom, então.
0: Hoje a gente tem que abrir dois canais, ou três até, né? Pra fazer.
1: Ô, Cris, semana que vem, o que temos?
0: Show de bola. Semana que vem, então, estaremos, a princípio, né? Vamos ter um programa gravado
1: na
0: semana
1: estrada.
0: Que vem, porque estaremos lá em Pomerode com o Kerb Fest na terça-feira e não soubemos a hora que conseguiremos voltar. A equipe da Imperial decola com a Adri de piloto, né? Ela fez o brevê para helicóptero, aí vai decolar aqui de cima. Ontem eu falei que ela vai decolar aqui em cima da rádio. Ela vai ganhar um fone novo do Dieter e ela vai pilotar. Não, brincadeira. A gente vai estar no Kerbfest lá em Pomerode, então, né? Transmitindo lá da Pomerland. E a volta a gente nunca sabe se a gente vai chegar a tempo e tal, como é que vai chegar. Se Deus quiser, a gente chega. Mas a princípio o programa vai ser gravado, né? Nós vamos falar de uma banda espetacular também. Como é que eu vou dizer? Uma relíquia, né? De Nova Petrópolis. A super banda real de Nova Petrópolis. A banda real de Nova Petrópolis, né? Vamos falar lá do volume 2 de 1983. O LP dos velhos tempos.
1: Bom demais.
0: Bom demais, né? 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Eu vou pedir, Samuca, para despedida, a pedido do Paulinho, já que o Paulinho é um parceiraço nosso aí, para a gente pular pro. Tu deve ter ali o volume 3, né?
1: Acredito que sim. Vamos ver qual música.
0: In the Mood. Ele pediu.
1: Ah, eu acho que não tem essa aqui. Mas daí a gente providencia rápido aqui, não tem problema.
0: Roda outra, mas ele pediu.
1: Não, você dá um jeito, tudo você dá um jeito. Volume 3 é o disco de 82.
0: É, se tiver, senão a gente roda
1: outra. Vamos lá.
0: Né? Mas é pro, em especial pro nosso querido Paulinos aí, que tá lá no Pernambuco, né, Paulinho? Meu Deus do céu. Mas, olha quem tá assistindo a gente também, é o pessoal dos Futuristas. Aí meu amigo Rodrigo e o Guilherme.
1: Eu acho
0: meu
1: que eu errei
0: Deus
1: volume,
0: do céu, comendo batata. Não é batata, é galeta e carne.
1: Como é que é a história? Quem tá comendo o que ali?
0: O pessoal dos Futuristas lá, tá lá assistindo a gente, estão comendo uma churrascada lá, meu Deus do céu. Que beleza, que fome que deu agora.
1: Será que nós temos essa aqui? Será que nós temos? Vamos ver aqui. Ah, sim, ó, é a última música do volume 4, do Baile no 13. Ai, segura aqui, Prefixo. Calma aí, Prefixo. Nós temos que tocar a música pro Paulinho aqui. Aliás, o Paulinho me chamou hoje, fazia tempo que eu não conversava com o Paulinho.
0: Pois é, vá, que legal.
1: E, pá, um cara que nem eu falei, né? A gente tem
0: tá lá em Trindade,
1: lembranças aí, né? Tá lá em Trindade. Então vamos lá, vamos ver um estico aqui, Cris.
0: Vamos lá.